0: salvar vidas em relação a isso.
1: A lei entra em vigor 180 dias após a publicação e a implementação será acompanhada por um comitê criado pelo Ministério da Saúde. Em 2025, o SUS contabilizou 292 mil atendimentos por AVC, sendo 218 mil por AVC isquêmico. Reportagem Pablo Mundim.
2: A campanha nacional de multivacinação chegou ao fim nesta terça-feira, com mais de 8 milhões de doses aplicadas em todo o país.
3: Mas fique atento, se você tem criança ou adolescente com menos de 15 anos em casa, vale dar uma olhada na caderneta e conferir se falta alguma vacina.
2: Isso porque mesmo com o fim da campanha, a vacinação continua normalmente pelo SUS.
3: É só procurar um posto de saúde e levar a caderneta para atualizar o documento.
2: Reforçando a rotina de vacinação, mesmo que seja com uma frequência menor, deve ser mantida na adolescência.
3: Inclusive, a vacina contra o HPV. E jovens e adolescentes de 15 a 19 anos que não foram imunizados na idade correta têm até 31 de dezembro para receber a dose pelo SUS.
4: A servidora pública Aline Figueiredo sempre levou a sério todas as vacinas que protegem o filho João Vitor, de 11 anos, contra doenças que podem ser evitadas. Com a caderneta completa, o João Vitor já tomou até mesmo a vacina contra o HPV. Para ela, os cuidados com a saúde vão além da porta de casa.
5: Além de desenvolver a doença, de transmitir, né? Essa, para mim, foi a grande preocupação. Se tem uma doença que está tendo controle por vacinação, por que não proporcionar isso ao meu filho? Se eu já tomei também, eu sou imunizada. Nossa, eu saí uma vacina, eu estou lá, só acho que eu sou a primeira da fila para tomar.
4: Os adolescentes têm um esquema vacinal importante a ser seguido para construir uma vida adulta saudável. A pediatra Natália Bastos alerta que a caderneta de vacinação continua merecendo a atenção dos pais de adolescentes.
6: As pessoas esquecem muito da vacinação dos adolescentes e acaba que eles ficam sem proteção. Muitas vezes a questão do levar de ano em ano já passa, os pais passam a levar os filhos na emergência e aí acaba que o médico da emergência não olha o cartão de vacina. E aí, como tem no SUS o programa de mandar mensagem para os pais, isso ajuda muito a lembrar eles que eles têm essa vacina esquecida.
4: Além da vacina contra o HPV, os adolescentes devem ser imunizados contra outras doenças. Como lembra a diretora substituta do Departamento do Programa Nacional de Imunizações do Ministério da Saúde, Ana Catarina de Melo Araújo.
7: E aí atualizar para as vacinas da faixa etária do adolescente, que seria HPV, dengue, meningite, a meningo, a CWY. Ter a caderneta de vacinação em mãos, procurar a unidade básica de saúde mais próxima da residência, verificar essa caderneta de vacinação junto a um profissional de saúde da unidade básica para verificar a situação vacinal.
4: A campanha de vacinação contra o HPV para jovens de 15 a 19 anos foi prorrogada até 31 de dezembro. Com isso, quem ainda não foi vacinado contra o vírus na idade recomendada, entre 9 e 14 anos, deve procurar uma unidade de saúde para receber gratuitamente uma dose do imunizante. Reportagem Graziele Bezerra.
2: Representantes do governo federal, de governos estaduais e prefeituras estiveram reunidos na última semana para discutir ações de prevenção e resposta aos impactos do El Niño.
3: A previsão é de que esse fenômeno climático, que deve se acentuar a partir deste mês, provoque chuvas mais intensas no sul e ondas de calor e secas mais rigorosas nas demais regiões.
2: Foram feitas rodadas de reunião com gestores de todas as regiões. Hoje foi a última com representantes do Sudeste.
8: Para lidar com os efeitos do chamado Super El Niño, que deve atingir o país com mais intensidade entre este mês de setembro e novembro, estão sendo adotadas medidas nas diferentes regiões do país. No Sudeste, a previsão é de ondas de calor e atraso nas chuvas. No campo, os maiores impactos serão sentidos na produção de cana-de-açúcar e de frutas cítricas, além das pastagens. A preocupação também com o abastecimento de água, sobretudo na região metropolitana de São Paulo, de acordo com a ministra da Casa Civil, Miriam Belchior.
9: Estamos fazendo esse monitoramento junto, evidentemente, com os órgãos estaduais do Rio, de Minas e de São Paulo, para garantir aí o abastecimento nas regiões metropolitanas de São Paulo, Rio e Campinas, né? É muito importante que os governos estaduais façam a gestão de seus reservatórios para que, em caso de cenário de escassez, se estabeleça uma prioridade.

0: de usos da água disponível.
1: No norte e nordeste, a previsão é que o fenômeno climático cause calor e seca prolongada nas regiões. Nesse momento, é importante que as pessoas não iniciem queimadas, ainda que controladas. É o que explicou o ministro do Meio Ambiente e Mudança do Clima, João Paulo Capobianco.
2: Evitar incêndios depende necessariamente de uma ação preventiva por parte da sociedade. Ou seja, nós não podemos, a partir de agora, utilizar o fogo para aquelas questões que culturalmente ainda se usam no Brasil. Pôr fogo para limpar um terreno qualquer, renovar uma pastagem, colocar fogo no lixo, fazer fogueiras de lazer, inclusive.
1: Para o centro-oeste, a previsão é de atraso nas chuvas e temperaturas acima da média. Por isso, está sendo monitorada a possibilidade de escassez hídrica, principalmente no norte de Mato Grosso e de Goiás. E na região sul, a preocupação é com o excesso de chuvas e tempestades. Para fazer frente a esse cenário, estão previstas ações de prevenção a desastres, segurança hídrica, geração e transmissão de energia elétrica. Reportagem, Márcia Fernandes.
3: O Sistema Único de Saúde reforça a preparação em todo o país para antecipar os riscos e proteger a população dos impactos do El Niño.
4: Com o apoio do Ministério da Saúde, gestores estaduais trabalham na elaboração de planos de enfrentamento adaptados às diferentes realidades e vulnerabilidades dos territórios.
3: E o Ministério faz um alerta para o cuidado com o aumento de transmissão de arboviroses, como dengue e chikungunya.
4: Sobre o assunto, eu e Mariana Jungmann conversamos com Marília Santini de Oliveira, secretária adjunta de Vigilância em Saúde e Ambiente. Vamos ouvir.
5: Secretária Marília Santini, seja muito bem-vinda à Voz do Brasil. O Ministério da Saúde encaminhou, né, um alerta aos estados e municípios sobre a possibilidade de aumento na transmissão de arboviroses, como dengue, chikungunya, em razão aí do fenômeno El Niño. Quais são as previsões e as recomendações que estão contidas nesse alerta?
6: Boa tarde, obrigada aí pelo espaço para a gente discutir esse assunto tão importante. Então, acho que a maioria das pessoas já sabe, mas acho também que não custa a gente reforçar que o El Niño é um fenômeno climático natural. O que está acontecendo atualmente, né? Nos últimos 10, 15 anos? Ele está sendo mais frequente e mais intenso. Então, acontece um aquecimento das águas superficiais do Oceano Pacífico e isso interfere no clima do mundo inteiro. No Brasil, que é um país bem grande, né? Ele acentua tudo o que aconteceria. Então, na estação quente, fica muito mais quente. Na estação chuvosa, tem muito mais chuva, causando enchentes, deslizamentos. E no local que tem seca, fica muito mais seco, causando dificuldade de acesso, prejuízo na produção de alimentos. Uma consequência que às vezes a gente não vê tanto, porque é tudo pequenininho, né? O mosquito, o vírus, é que vetores, principalmente mosquitos, têm o seu ciclo de vida alterado pelo calor. Por exemplo, o Aedes aegypti, que é um mosquito que transmite a dengue, a zika, a chikungunya, ele nasce mais rápido, do ovo para virar adulto, que é o que pica e transmite, é um ciclo mais rápido, então você acaba tendo mais mosquitos. E também, tanto na seca quanto na enchente, a gente tem mais criadouros desses mosquitos. Porque na seca você acaba guardando água, às vezes de forma inadequada, pela falta de água, né? Então vai ter balde, outros recipientes com água. E na enchente, quando a chuva passa, ficam aquelas poças de água, que também são criadouros desse mosquito. Então é clássico que em anos de El Niño, a gente tenha aumento do número de casos de dengue. Isso que está na recomendação, mandando um alerta para todos os estados e municípios, dizendo que existe a possibilidade de ter esse El Niño mais forte esse ano, e com isso acontecendo, existe a possibilidade de ter mais casos de dengue. Então, é um alerta que recomenda as mesmas medidas para dengue, que a gente recomenda sempre, só que com mais atenção e com mais frequência.
4: Essas medidas recomendadas, né, sobre a dengue, falam da colaboração da população, que é fundamental nesse caso, né? O Ministério também está empenhado nessa mobilização da população?
6: Sim. É fundamental, como você disse, porque tem esses criadouros do mosquito podem ser muito pequenos e muito perto da casa das pessoas e mesmo dentro delas, né? Então, aquelas coisas que todo mundo já sabe, que a gente faz campanha todo ano, não deixe pratinho de vaso cheio de água. É a mesma, não é? Seria o mesmo criadouro, né? Olha o seu quintal, veja se não há pneus, baldes, outras coisas que acumulam água. Olha atrás das geladeiras, os depósitos. Então, são as mesmas recomendações que... Não...

0: acontecem sem o envolvimento da população.
1: Agora, o Ministério da Saúde, ele está fazendo aí alguma preparação também, secretária do SUS, para aumento de casos aí de dengue, chikungunya, outras doenças também que possam ser transmitidas pelo Aedes aegypti?
0: Sim, a gente está fazendo também outras medidas para controle desse vetor, né? Que não dependem da população, dependem dos gestores. Então, tem a parte da população, tem a parte do prefeito, do governador, aqui do governo federal. Então, por exemplo, aqueles larvicidas ou adulticidas que matam os mosquitos adultos ou em evolução, a gente comprou e tem disponível uma quantidade maior. Testes para fazer exames laboratoriais de dengue e chikungunya, a gente também regularizou nossos estoques num nível maior. Nessa parte que você pergunta especificamente, né, para o atendimento e para o diagnóstico, a gente tem vários documentos que dizem como fazer isso, que serve para a equipe de saúde, serve para a população. Quando procurar o médico, a gente está divulgando bem mais esses documentos, fazendo vários webinários com diferentes trabalhadores da saúde, e não só dos trabalhadores do SUS, mas também da saúde suplementar, porque esses pacientes podem procurar qualquer serviço, né? Quem tem plano de saúde ou quem vai particular mesmo. Então, tem todo um trabalho voltado principalmente para educação dos profissionais de saúde e para ter a oferta dos insumos que esses profissionais vão precisar, sais de hidratação oral, teste diagnóstico.
2: Muito bem, nós conversamos com Marília Santini, secretária adjunta da Secretaria de Vigilância em Saúde e Ambiente do Ministério da Saúde. Muito obrigado, secretária, por sua entrevista aqui à Voz do Brasil.
0: Eu que agradeço.
3: A Anvisa, Agência Nacional de Vigilância Sanitária, suspendeu a fabricação de produtos de limpeza na unidade da Unilever, em Vinhedo, no interior de São Paulo.
2: A ação é preventiva e foi adotada após inspeção que identificou falhas de controle e monitoramento da água utilizada no processo.
3: A avaliação das evidências disponíveis até o momento não indicou contaminação sobre os lotes produzidos na fábrica.
2: Por esse motivo, não foi determinada a suspensão da comercialização, da distribuição ou do uso dos produtos já fabricados e disponíveis no mercado, nem o seu recolhimento.
3: A vistoria faz parte de outras ações integradas de fiscalização sanitária de empresas fabricantes de saneantes, uma categoria que inclui produtos destinados à limpeza, desinfecção e conservação de ambientes.
2: A Anvisa determinou ainda que 12 produtos sem registro não podem ser fabricados nem vendidos no Brasil.
3: Entre eles estão alvejantes, tiramanchas e soluções à base de percarbonato de sódio.
2: De acordo com a agência, esses produtos representam riscos à saúde e à segurança da população.
3: Saiba como evitar a escolha de itens assim na prateleira do supermercado.
4: Na hora de fazer compras, preço e marca costumam pesar na escolha, mas será que o consumidor também olha o rótulo? A servidora pública, Cláudia Siqueira, nem sempre faz isso.
5: Olha, eu vou confessar que eu não costumo olhar.
4: Já a aposentada Renata Melo é um pouquinho mais cuidadosa.
5: Eu costumo olhar muitas coisas de produto comestíveis, mas em produto de limpeza foram coisas assim que muito pouco tempo que eu comecei a ficar mais atenta.
4: Entre os 12 itens proibidos pela Anvisa, vendidos sem registro sanitário, estão alvejantes, tiramanchas e soluções à base de percarbonato de sódio. Antes de colocar o produto no carrinho, vale fazer uma conferência rápida no rótulo. A dica é da gerente de fiscalização e inspeção da Anvisa, Márcia Gonçalves.
6: O consumidor pode olhar ali quem fabrica o produto, onde ele é fabricado, a composição e a concentração, as instruções de uso correto desse produto, de manuseio, as condições de descarte, advertências, o que que acontece, né, num caso de uma intoxicação.
4: Um dos problemas da comercialização de produtos químicos sem autorização e sem a devida responsabilidade técnica é que não há nenhum tipo de garantia de segurança em seu uso, como explica Rodrigo Moura, coordenador da Comissão Nacional de Fiscalização do Conselho Federal de Química.
7: Quando você tem um produto clandestino, você não tem exatamente a certeza da matéria-prima utilizada nesse produto. Você não tem certeza com relação aos processos químicos que foram utilizados na concepção do produto. você não tem informações técnicas relativas à utilização do produto. Um produto clandestino, ele é um risco para a sociedade.
4: Quem já tem em casa um dos produtos proibidos pela Anvisa deve manter a embalagem fechada, no recipiente original e longe de crianças e animais. E procurar a vigilância sanitária local para saber como proceder. Reportagem Cleide Lopes.

0: de remédios. Decifrar aqueles termos técnicos nas bulas tradicionais pode ser uma missão difícil para muita gente.
1: Para resolver esse problema e garantir acesso à informação com segurança, a Anvisa disponibiliza online, de forma gratuita, o bulário eletrônico.
0: A plataforma oferece uma linguagem mais clara para o cidadão.
2: Letras pequenas, termos técnicos, palavras difíceis. Esses são alguns dos problemas encontrados nas bulas dos medicamentos que desestimulam a população a consultar o documento. A aposentada Cleide Felipe da Silva já recorreu à internet para buscar informações. Ela conta que até se arriscou quando entendeu melhor os efeitos colaterais e suspendeu o tratamento.
3: A médica passou um remédio para eu usar por conta de colesterol alterado e eu já tenho um problema nos rins, né? O remédio que ela me passou, me receitou, alterava mais ainda o problema nos rins. Fui lá na internet, pesquisei e vi que tinha um efeito colateral enorme com quem já tinha problema dos rins. Então eu parei por conta própria.
2: E não é só a Cleide que enfrentou os perigos de interromper um tratamento por conta própria pelas dificuldades de ler a bula. O Imar Pereira Nunes também já buscou informações sobre sintomas, tratamentos e medicamentos na internet. Mas o professor não confiou no que leu.
4: Talvez hoje seja um pouco mais fácil, mas sempre tem aquela coisa mais técnica que dificulta, né, um pouquinho o entendimento. Eu já olhei na internet e achei que ia morrer. Chegou no médico, ele desmentiu tudo.
2: Para garantir aos pacientes acesso à informação com segurança, a Agência Nacional de Vigilância Sanitária mantém uma base de dados pública e oficial, onde todas as versões aprovadas pela Anvisa estão disponíveis. Segundo Daniela Marreco Cerqueira, diretora da 2ª Diretoria da Anvisa, a ferramenta chamada de bulário eletrônico permite simplificar a leitura das bulas de maneira gratuita.
5: Ao acessar o bulário eletrônico, você consegue buscar a bula pelo nome comercial do medicamento, pelo nome da substância ativa, e ele também vai ter acesso a dois tipos diferentes de texto de bula. A gente tem o que a gente chama de bula do paciente e o que a gente chama de bula do profissional de saúde.
2: A diretora Daniela Marreco Cerqueira reforça ainda que no Brasil, medicamentos de referência, genéricos e similares utilizam bulas padronizadas com informações sobre segurança e uso. Quando há necessidade, as alterações passam por análise técnica.
5: A Anvisa vem aprimorando as bulas dos medicamentos exatamente para conseguir maior clareza nas informações, maior legibilidade, conseguir um melhor entendimento.
2: O bulário eletrônico pode ser acessado oficialmente através do portal da Anvisa no endereço consultas.anvisa.gov.br. Reportagem Gabriela Noronha.
1: Estados, municípios e o Distrito Federal já podem aderir à Política Nacional dos Direitos das Pessoas LGBTQIA+.
0: A participação é voluntária e também alcança organizações da sociedade civil, instituições de ensino e pesquisa, centros de referência e empresas.
1: O processo de adesão é digital. Feita a adesão, é realizado um plano de ação, como detalha a Secretária Nacional dos Direitos das Pessoas LGBTQIA+, Simi Lahat.
6: Esse plano de ação, ele visa identificar qual é o interesse. Então, se não tem um conselho, quer fazer um conselho, se quer implementar algum equipamento público, se quer elaborar políticas públicas, ela constrói esse plano de ação em conjunto e aí soma esforços para a execução dessa política no território.
0: O processo pode ser solicitado pelo e-mail politica.lgbtqia@mdh.gov.br. Vou repetir, hein? politica.lgbtqia@mdh.gov.br.
1: E essas foram as notícias do Governo Federal.
0: Uma realização da Secretaria de Comunicação Social da Presidência da República.
1: Com produção da empresa Brasil de Comunicação.
0: Fique agora com o Minuto do TCU e em seguida com as notícias do Poder Judiciário e do Congresso Nacional. Uma boa noite.
1: Boa noite para você e até amanhã.
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2: Presidente do STF abre evento internacional sobre independência judicial nas democracias contemporâneas.
3: TSE define critérios para caracterizar deepfake nas eleições 2026.
2: STJ identifica comando oculto em recurso para enganar sistema de inteligência artificial e determina comunicação à OAB e ao MPF.
3: Boa noite, eu sou Sérgio Duarte.
2: E eu sou Walter Lima.
3: O presidente do Supremo Tribunal Federal, o ministro Edson Fachin, abriu nesta quarta-feira a 17ª Jornada Ítalo-Hispano-Brasileira de Direito Público, que tem como tema Resistência Democrática e Justiça Constitucional.
2: Na abertura do evento, Fachin aproveitou para fazer uma manifestação.
3: O ministro disse que é dever de todos preservar a integridade do STF, destacou a responsabilidade do cargo.
4: A elevada autoridade do cargo não confere privilégios, mas impõe deveres, limites e responsabilidades que devem ser observados com absoluto respeito à Constituição, às leis e ao Supremo Tribunal Federal. Nos próximos dias, concluída a análise necessária dos fatos e os procedimentos institucionais pertinentes, esta presidência anunciará, no tempo devido e sem precipitação, as medidas cabíveis e necessárias.
2: O encontro realizado no Supremo reúne até amanhã especialistas do Brasil, da Itália e da Espanha para discutir desafios das cortes constitucionais.
3: Tribunal Superior Eleitoral define critérios para caracterizar deepfake nas eleições 2026.
2: A corte também definiu que a proibição do uso de deepfake nas eleições é para conteúdo caracterizado como propaganda eleitoral. Fábio Ruas.
5: O TSE estabeleceu que deepfake é o conteúdo produzido ou manipulado por inteligência artificial que apresente grau de realismo e crie, reproduza ou altere a imagem, a voz ou a manifestação de uma pessoa viva, falecida ou até fictícia. A tese foi fixada durante julgamento em que o TSE rejeitou o pedido de multa contra o candidato Flávio Bolsonaro pelo uso de um vídeo que recriou com a inteligência artificial a imagem e a voz do ex-presidente Jair Bolsonaro. No mesmo julgamento, o TSE ainda decidiu que o ato de transmitir convenção partidária pela internet não configura propaganda eleitoral antecipada, o que depende do conteúdo, da linguagem, dos destinatários e do contexto.
3: STJ identifica comando oculto em recurso com o objetivo de enganar o sistema de inteligência artificial do tribunal e beneficiar a parte recorrente.
2: Com isso, determinou a comunicação à OAB, ao MPF e para a tomada de providências. Fátima Uchoa.
6: Para o STJ, a prática conhecida como prompt injection pode representar ato atentatório à dignidade da justiça e se caracterizar como crime de fraude processual. Os advogados do caso recorreram ao STJ contra a decisão do Tribunal de Justiça da Paraíba, que considerou a absolvição de uma pessoa acusada de homicídio totalmente contrária às provas do processo. Ao classificar como gravíssimo o uso do comando oculto pelos advogados, o relator do recurso especial ministro Og Fernandes afirmou que ministro Ministros e equipes analisam processos de forma minuciosa e que as ferramentas de IA não são usadas para produzir automaticamente decisões que são apenas assinadas pelos magistrados.
3: Começa o segundo seminário de precedentes na Justiça do Trabalho.
2: Por dois dias, ministros, magistrados, pesquisadores do direito discutem a uniformização da jurisprudência trabalhista no país. Rafael Silva.
7: O encontro discute a formação e a aplicação de precedentes e de mecanismos para agilizar a análise de processos e a segurança jurídica ao uniformizar a interpretação do direito. Outro ponto é garantir a segurança no uso de ferramentas de inteligência artificial nesse processo.
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0: Uma boa noite.
1: E até amanhã.
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3: Está no ar o Jornal do Senado.
4: Eu sou Paula Groba.
5: E eu sou Humberto Pinheiro.
4: E estes são os destaques de hoje do Jornal do Senado, que começa agora.
5: Avança a proposta sobre o fim da escala 6x1. Texto segue para o plenário.
4: MP do fim da taxa das blusinhas é aprovada em comissão mista e Câmara analisa texto.
5: Comissão de Constituição e Justiça aprova texto base da PEC da Segurança Pública.
4: Boa noite.
5: Boa noite.
4: O fim da escala 6x1 avançou no Senado. A Comissão de Constituição e Justiça aprovou a proposta que reduz a jornada para 40 horas semanais e garante 2 dias de descanso por semana.
5: Na prática, a PEC prevê a adoção da chamada escala 5x2, 5 dias de trabalho e 2 de folga. Agora, o texto será analisado pelo plenário. Repórter Rodrigo Rezende.
6: A proposta de emenda à Constituição 211 de 2019 limita a jornada de trabalho dos trabalhadores seletistas em 40 horas semanais. A PEC cria ainda a escala 5x2, com a obrigação de 2 folgas semanais ao empregado. Todas essas mudanças não podem acarretar diminuição do salário. O relator da proposta, senador Omar Aziz, do PSD do Amazonas, afirma que as mudanças vão dar qualidade à vida dos trabalhadores, principalmente das mulheres.
7: Nós temos dessas 37 milhões, mais ou menos, de trabalhadores nessa situação, mais de 57% são mulheres. Essas mulheres, muitas vezes, têm uma dupla jornada de trabalho.
6: Já o senador Rogério Marinho, do PL do Rio Grande do Norte, lamentou que a PEC obrigue uma forma de contrato entre patrões e empregados, diferente do modelo dado pela reforma trabalhista em 2017.
8: Ele coloca uma questão uniforme de cima para baixo. Quando se fala aqui do acordo individual como se fosse um retrocesso, o acordo individual existe desde sempre, desde 1943.
6: A PEC estipula um período de transição para a nova jornada. Depois da publicação, as empresas terão até 2 meses para adaptar a jornada para 42 horas semanais. A partir daí, as empresas terão mais 1 ano para colocar a jornada em 40 horas.
4: Senadores também aprovaram na noite desta terça-feira um projeto que cria incentivos tributários para empresas que instalarem, ampliarem ou modernizarem centros de processamento de dados no país, os chamados data centers.
5: A proposta prevê a suspensão de tributos como PIS, PASEP, COFINS, Imposto de Importação e IPI para essas instalações. O texto prevê uma série de contrapartidas por parte das empresas, visando a redução do impacto ambiental. Repórter Alexandre Campos.
9: As empresas habilitadas deverão manter um percentual mínimo de seus serviços no mercado interno, usar fontes de energia renováveis ou de baixa emissão e garantir eficiência hídrica no resfriamento da infraestrutura. Ainda deverão investir em projetos de pesquisa e inovação industrial e tecnológica ligados à economia digital, o correspondente a 2% do valor dos produtos adquiridos no mercado interno ou no exterior, com benefício do regime especial, sendo que 40% dos recursos devem ser aplicados nas regiões Norte, Nordeste e Centro-Oeste. Relator do projeto, o senador Cid Gomes, do PSB do Ceará, destacou a importância dos data centers no dia a dia das pessoas.
10: Com o advento da inteligência artificial, é de que cada vez mais estruturas de bancos de dados sejam necessárias à implantação para que as informações possam estar rápida e prontamente disponíveis para o uso e consumo da população.
9: O projeto que segue para a sanção presidencial ainda prevê que as multas previstas no chamado Estatuto Digital da Criança e do Adolescente sejam direcionadas por 5 anos para o Fundo Nacional para a Criança e o Adolescente.
4: O Senado também aprovou um projeto que cria a Política Nacional de Minerais Críticos e Estratégicos. A proposta estabelece diretrizes para incentivar a pesquisa, a extração, o beneficiamento e a transformação desses minerais no Brasil.
5: A proposta também cria um Conselho Nacional para a Industrialização do Setor. Os minerais são importantes para áreas como tecnologia, transição energética e segurança nacional. A proposta segue para a sanção presidencial.
4: E seguiu para a promulgação a indicação do senador Rodrigo Pacheco, do PSB de Minas Gerais, para o cargo de ministro do Tribunal de Contas da União. Constituição, o TCU é integrado por 9 ministros, indicados pelo presidente.

0: Presidente da República, pelo Senado e pela Câmara. O cargo é vitalício. Pacheco vai ocupar a vaga deixada por Bruno Dantas, que renunciou ao cargo na segunda-feira.
1: A medida provisória que acaba com a taxa de 20% sobre compras internacionais de até 50 dólares foi aprovada pela Comissão Mista de Deputados e Senadores.
0: Agora, a MP, também conhecida como Taxa das Blusinhas, segue para a votação nos plenários da Câmara e do Senado. A expectativa é que isso aconteça ainda nesta quarta-feira. Repórter Maurício De Sante.
2: O principal ponto de impasse para aprovar a medida provisória que acaba com a chamada taxa das blusinhas era definir quando seriam avaliados os impactos da medida. O texto põe fim à cobrança de 20% sobre as compras internacionais de até 50 dólares, hoje cerca de R$250. Pelo acordo, a primeira avaliação será feita 3 meses depois que a medida entrar em vigor. Depois, o Ministério da Fazenda fará novas análises a cada 6 meses. O Congresso também vai avaliar os impactos uma vez por ano. A relatora, senadora Leila Barros, do PDT do Distrito Federal, destacou que o governo federal poderá fazer ajustes dependendo do resultado dessas avaliações de impacto.
3: A gente atendeu em parte a maior preocupação do setor, que é a avaliação, dando essa autonomia ao Ministério da Fazenda, a avaliação de 6 em 6 meses e também passar pelo Executivo a avaliação do Congresso Nacional anualmente.
2: Mas o senador Isalci Lucas, do PL do Distrito Federal, acredita que o prazo de avaliação de impacto a cada 6 meses é muito extenso.
4: O que nós queremos é isonomia para o produtor aqui local. Até 6 meses já quebraram as empresas todas. Se o governo fizer essa avaliação que está aqui hoje, ele já vai perceber que é inadmissível o que está acontecendo.
2: O setor produtivo pediu ainda igualdade nas regras tributárias e regulatórias. O acordo prevê critérios para avaliar os efeitos da medida e análise sobre propriedade intelectual e qualidade dos produtos. Ficaram de fora a exigência de uso dos correios para o envio dos itens comprados e a implementação de um cashback para os consumidores. Esses pontos devem ser tratados em uma futura etapa de regulamentação da reforma tributária.
1: E o Senado aprovou o projeto que permite a brasileiros que trabalham em países de língua portuguesa somar períodos de contribuição para se aposentar. O texto agora segue para promulgação.
0: No Brasil, o acordo vale para aposentadorias por idade e invalidez e pensão por morte. Repórter Patrícia Oliveira.
5: O acordo foi assinado por Brasil, Portugal, Cabo Verde, Moçambique e São Tomé e Príncipe. A ideia é evitar que o trabalhador perca contribuições por não ter cumprido o tempo mínimo exigido em apenas um dos países. No Brasil, o acordo vale para aposentadorias por idade, invalidez e pensão por morte. Para o relator da proposta, senador Carlos Viana, do PSD de Minas Gerais, representa um avanço na proteção previdenciária dos trabalhadores brasileiros.
6: Um ponto muito importante na experiência e na vida de brasileiros que optaram por morar no exterior e trabalhar no exterior, já tendo contribuído no Brasil ou estão contribuindo lá fora.
5: O benefício deverá ser concedido de forma proporcional ao período trabalhado em cada país.
1: A Comissão de Constituição e Justiça aprovou o texto base da proposta que insere na Constituição o Sistema Único de Segurança Pública, também conhecida como a PEC da Segurança Pública.
0: O texto amplia as competências federais no combate ao crime organizado, permite a criação de polícias municipais e redefine o papel das forças policiais. Destaques à proposta continuam sob análise da comissão. Depois, o texto seguirá para o plenário. Os detalhes com o repórter Bruno Lourenço.
7: A proposta estrutura o Sistema Único de Segurança Pública e confere à União a competência para estabelecer diretrizes gerais para o setor. O texto permite o policiamento ostensivo de ferrovias e hidrovias federais pela Polícia Rodoviária Federal. Prevê um regime especial mais rigoroso para punir chefes de organizações criminosas e admite a criação de polícias municipais de natureza civil. O relator, senador Rogério Carvalho, do PT de Sergipe, retirou mudanças dos deputados sobre o financiamento da segurança pública com recursos das empresas de apostas, depois de deduzidas as despesas de custeio.
8: Não é conveniente dar garantia constitucional às despesas de custeios das BETs, principalmente quando a metodologia de cálculo pretendida prejudica a destinação de recursos para áreas sociais como educação, segurança pública e esportes.
7: A PEC assegura para o novo modelo de segurança pública receitas vinculadas ao Fundo Nacional de Segurança Pública e ao Fundo Penitenciário Nacional.

0: vedados os contingenciamentos, ou seja, os bloqueios orçamentários.
1: Com edição de Paula Groba e trabalhos técnicos de Eliseu Caires, o Jornal do Senado fica por aqui. Acompanhe agora as notícias da Câmara dos Deputados. Boa noite.
2: Boa noite e até amanhã.
3: Jornal Câmara dos Deputados. Plenário define multa para serviços mal avaliados de hospitais privados.
4: Câmara inclui testes vocacionais nos exames de avaliação da educação.
3: Deputados escolhem senador Rodrigo Pacheco como ministro do TCU.
4: Boa noite. Câmara aprova indicação do senador Rodrigo Pacheco para o TCU. Os detalhes com Ana Raquel Macedo.
5: O plenário da Câmara confirmou, com 404 votos favoráveis e 61 contrários, a indicação do senador Rodrigo Pacheco, do PSB de Minas Gerais, para uma vaga de ministro do Tribunal de Contas da União, no lugar do ex-ministro Bruno Dantas. A indicação já tinha sido aprovada pelo Senado. Rodrigo Pacheco tem 49 anos e foi deputado federal entre 2015 e 2018. Na Câmara, foi presidente da Comissão de Constituição e Justiça. Em 2018, foi eleito senador e presidiu o Senado duas vezes, entre 2021 e 2024. A indicação ao TCU foi apresentada pelo presidente do Senado, Davi Alcolumbre, e outros 19 senadores. Pacheco vai assumir uma das vagas indicadas pelo Congresso Nacional no TCU. O tribunal tem 9 ministros, sendo que o Senado, a Câmara dos Deputados e o Presidente da República podem indicar 3 ministros cada, o que está previsto na Constituição. A proposta de indicação recebeu parecer favorável do relator, deputado Aécio Neves, do PSDB de Minas Gerais.
6: Com uma honra enorme, como conterrâneo do senador Rodrigo Pacheco, mas como admirador da sua história, do seu trabalho, mas sobretudo como homem público, que sabe da sua importância e o quanto ele poderá ajudar o país em momentos de incertezas, como fez num passado muito recente.
5: A maioria dos líderes partidários na Câmara recomendou a aprovação da indicação de Pacheco. Falando pelo governo, o deputado Rogério Correia, do PT de Minas Gerais, destacou a qualidade técnica e política do senador para ocupar uma vaga no TCU.
7: Rodrigo Pacheco foi fundamental para a garantia do processo democrático no Brasil quando presidiu o Senado. Nós realmente corremos um sério risco de um golpe de Estado no Brasil, de um golpe que pudesse quebrar a democracia brasileira. Tanto ele, mas também o presidente Arthur Lira aqui na Câmara foram fundamentais, tanto para reconhecer o resultado das eleições, mas também para firmar uma posição contrária a qualquer tipo de golpe.
5: O presidente da Câmara, Hugo Mota, foi na mesma linha.
8: Não temos dúvida do seu preparo técnico e político para representar o Senado Federal naquela Corte de Contas, fazendo votos que ele possa, assim como em sua passagem pelo Congresso Nacional, ter o mesmo compromisso com a sociedade brasileira, com o Congresso Nacional.
5: O Tribunal de Contas da União é o órgão encarregado de fazer o controle externo dos gastos públicos. Ele auxilia o Congresso a fiscalizar o orçamento, analisa a regularidade das contas públicas e tem o poder de multar gestores, mandar devolver dinheiro e declarar inelegíveis os responsáveis por irregularidades. Da Rádio Câmara de Brasília, com informações de Antônio Vital, Ana Raquel Macedo.
3: Justiça. Chico Alencar, do PSOL do Rio de Janeiro, defende o fim do sigilo das investigações sobre o Banco Master. O deputado considera que a divulgação das informações é necessária para esclarecer possíveis relações do banco com integrantes do Judiciário, do Congresso Nacional e do Poder Executivo.
4: Chico Alencar elogia a atuação da Polícia Federal na apuração do caso. Na opinião do parlamentar, o acesso integral às informações pode evitar vazamentos parciais e permitir a identificação de eventuais responsabilidades.
3: Merlon Solano, do PT do Piauí, defende uma investigação ampla sobre as denúncias envolvendo o Banco Master. Ele pede que sejam esclarecidos os fatos relacionados às instituições financeiras e aos recursos públicos mencionados no caso.
4: Merlon Solano diz que é preciso garantir transparência nas apurações, com a responsabilização dos envolvidos, independentemente do cargo que ocupem. Segundo ele, a investigação é importante para preservar a credibilidade do sistema financeiro

0: das instituições brasileiras.
1: Rodrigo Dazaeli, do PL de Mato Grosso, defende o impeachment do ministro do STF, Alexandre de Moraes, após novos relatórios da Polícia Federal. Para o deputado, os indícios de irregularidades e conflitos de interesse exigem o afastamento imediato do magistrado.
0: Rodrigo Dazaeli também acusa o governo federal de tentar abafar as denúncias para proteger membros do STF. O parlamentar considera que a abertura do processo de impeachment é fundamental para dar uma resposta de transparência à sociedade.
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6: Previdência.
1: A Câmara aprovou um projeto que dobra o período de atividades civis que PMs e bombeiros militares podem usar para ter direito à aposentadoria. O repórter Antônio Vital acompanhou a votação.
7: A Câmara dos Deputados aprovou o projeto que amplia de 5 para 10 anos o tempo de serviço em atividades civis que policiais e bombeiros militares podem averbar para fins de aposentadoria. A proposta também altera as regras relativas ao pagamento de soldo integral para os militares depois de irem para a inatividade. Para receber o pagamento integral, os homens terão que ter 35 anos de contribuição com 25 anos de atividade militar. Já as mulheres terão que ter 32 anos de contribuição e 25 anos de atividade de natureza militar. Hoje, para receber salário integral, os militares têm que ter 35 anos de serviço, com a possibilidade de apenas 5 deles terem sido desempenhados em atividades civis. De acordo com o autor da proposta, deputado Capitão Augusto, do PL de São Paulo, reduzir de 30 para 25 anos o tempo de exercício de atividades de natureza militar e, ao mesmo tempo, permitir o aproveitamento de 10 anos de tempo civil equipara os militares aos policiais federais. O projeto também garante igualdade de acesso entre homens e mulheres e veda restrições ou reservas de vagas sem justificativa técnica. O texto final aprovado foi apresentado pelo relator, deputado Cabo Gilberto Silva, do PL da Paraíba.
8: São 35 anos hoje que o policial trabalha, igual a qualquer um. É doença mental, é a questão da saúde. Então é importante todos vocês entenderem a magnitude desse projeto. O Estado não vai perder nada, que estamos tentando resolver o básico para que possamos avançar. Para que possamos avançar no combate ao crime organizado, nas facções criminosas.
7: O projeto também altera outras regras militares. As progressões de posto por merecimento, por exemplo, terão que ter critérios universais com prioridade para o mérito pessoal e para os militares mais antigos. O projeto que amplia de 5 para 10 anos o tempo de serviço em atividades civis que policiais e bombeiros militares podem averbar para fins de aposentadoria seguiu para análise do Senado. Da Rádio Câmara de Brasília, Antônio Vital.
6: Trabalho.
0: Benedita da Silva, do PT do Rio de Janeiro, defende o fim da escala 6x1 como forma de ampliar o tempo de descanso dos trabalhadores. Ela avalia que a mudança vai melhorar a saúde e a convivência familiar, com reflexos positivos também na produtividade.
1: Benedita da Silva pede que o Senado avance na análise das propostas sobre a redução da jornada de trabalho semanal. Segundo a parlamentar, a maior quantidade de tempo livre também beneficia quem precisa voltar mais cedo para casa ou conciliar o emprego com outras atividades.
0: Bongás, do PT do Rio Grande do Sul, pede o fim da escala 6x1 e a redução da jornada de trabalho de 44 para 40 horas semanais, sem redução de salário. De acordo com o deputado, a mudança vai garantir 2 dias de descanso aos trabalhadores.
1: O parlamentar alega que a redução da jornada vai permitir mais tempo para convivência com a família, estudos, lazer e outras atividades. Bongás também lembra que a Câmara já aprovou a redução para 40 horas e solicita a análise da proposta pelo Senado.
0: Glauber Braga, do PSOL do Rio de Janeiro, apoia o fim da escala de trabalho 6x1, que está prevista para ser analisada pelo Senado. O deputado diz que a mudança tem amplo apoio da população e pode melhorar as condições de trabalho.
1: Glauber Braga também defende a redução da jornada para 40 horas semanais, sem diminuição dos salários. Na visão do parlamentar, a medida garante mais tempo para descanso, convivência familiar e cuidados com a saúde.
0: De acordo com Orlando Silva, do PCdoB de São Paulo, o fim da escala 6x1 é uma conquista viabilizada.

0: pela mobilização popular e pelo engajamento do governo. O deputado argumenta que a redução da jornada gera novos postos de trabalho e garante mais qualidade de vida.
1: Segundo Orlando Silva, a medida contrapõe retrocessos trabalhistas vistos em governos liberais e reformas anteriores no Brasil. Para ele, o avanço dessa pauta fortalece a proteção da classe trabalhadora e sinaliza a necessidade de proteger os direitos e a justiça do trabalho.
2: Economia.
0: Adriana Ventura, do Novo, de São Paulo, repercute críticas sobre a medida provisória que zera o imposto em compras internacionais de até 50 dólares. Ela afirma que a norma cria tratamento desigual porque o comércio brasileiro continua pagando tributos sobre mercadorias semelhantes.
1: Adriana Ventura ressalta que as entidades empresariais defendem a extensão do benefício a produtos equivalentes vendidos pelo comércio nacional, caso a isenção seja mantida. O documento alerta que a diferença de tributação prejudica principalmente os pequenos varejistas.
0: Para Luiz Carlos Raul, do Podemos do Paraná, os 18 anos de governos do PT representam um fracasso socioeconômico para o país. O deputado argumenta que os indicadores de habitação e educação pioraram no período.
1: Luiz Carlos Raul também destaca o aumento da população em situação de rua e a dependência de programas de transferência de renda. Na avaliação do parlamentar, a gestão atual falhou na criação de empregos e na autonomia dos trabalhadores.
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2: Educação.
0: A Câmara aprovou a inclusão de testes vocacionais no Enem e no Saeb. O repórter Antônio Vital acompanhou a votação.
5: Deputados e deputadas aprovaram um projeto que obriga o Instituto Nacional de Pesquisas Educacionais Anísio Teixeira, o INEP, a incluir testes vocacionais no Enem e no Saeb, o Sistema de Avaliação da Educação Básica. Os alunos que fizerem os dois exames não serão obrigados a responder às questões e o INEP terá que reservar um tempo extra para os candidatos que optarem por fazer os testes. O projeto foi apresentado pelo deputado Nicolas Ferreira, do PL de Minas Gerais, e recebeu parecer favorável do relator, deputado Mendonça Filho, do PL de Pernambuco. De acordo com a proposta, o teste será incluído nos cadernos da prova aplicada no terceiro ano do ensino médio. A justificativa é de que muitos jovens, especialmente os mais pobres, não dispõem de acesso a ferramentas de orientação vocacional, o que os deixa mais expostos a escolhas desinformadas. Entre as diretrizes previstas para a elaboração dos testes vocacionais estão a identificação das áreas de maior afinidade e das aptidões, além do mapeamento de possibilidades de empreendedorismo, de oportunidades profissionais, de cursos técnicos ou de cursos de graduação. Os resultados dos testes de aptidão deverão ser apresentados na forma de relatório e as regras deverão ser revistas, no máximo a cada 2 anos, como maneira de atualizar o conteúdo e forma do teste. Para o relator Mendonça Filho, o projeto democratiza o acesso aos testes vocacionais. Já a deputada Soraya Santos, do PL do Rio de Janeiro, disse que é cada vez mais difícil para os jovens decidir que carreira vão seguir.
6: É um direito da criança você poder medir resultados. Então, quando a gente pega e propõe provas para medir o conhecimento, é absolutamente necessário. Segundo, a gente tem que pensar nos testes vocacionais, porque cada vez está mais difícil para os jovens, diante de tanta divisão através das formações, você saber exatamente o que você quer.
5: O projeto que obriga o INEP a incluir testes vocacionais no Enem e no Saeb seguiu para análise do Senado. Da Rádio Câmara de Brasília, Antônio Vital.
2: Agricultura.
1: Luiz Couto, do PT da Paraíba, defende o fortalecimento da agricultura familiar como parte da soberania alimentar do país. O congressista ressalta que o acesso à água como política de segurança hídrica permite que produtores do Nordeste mantenham a produção de alimentos.
0: Luiz Couto reivindica mais investimentos em pesquisa e assistência técnica para apoiar quem vive da terra. O parlamentar também considera necessárias políticas permanentes de convivência com o semiárido, com infraestrutura para facilitar o escoamento da produção.
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1: Saúde. A Câmara aprovou um projeto que prevê multa de até R$500 mil para hospitais privados mal avaliados. O repórter Marcelo Lascher explica a proposta.
2: O plenário da Câmara aprovou o projeto apresentado pelo ex-senador e hoje ministro do Supremo Tribunal Federal, Flávio Dino, que prevê mecanismos de avaliação de hospitais e serviços de saúde privados. A proposta cria o Programa de Avaliação dos Serviços de Saúde, com a previsão de multas que variam de R$5 mil até R$500 mil para instituições privadas que não seguirem determinados padrões de qualidade. De acordo com o projeto, esses padrões de qualidade devem ser definidos pela Agência Nacional de Vigilância Sanitária, a Anvisa. Para isso, serão levados em conta quesitos como a garantia de segurança do paciente, a oferta de atendimento de emergência e o cumprimento de normas da Agência Nacional de Saúde Suplementar, a ANS. Na Câmara, o relator, deputado Márcio Gerri, do PCdoB do Maranhão, deu parecer favorável à proposta já aprovada pelo Senado. Segundo ele, o projeto fortalece os sistemas de fiscalização e avaliação de unidades de saúde já existentes e contribui para o aumento da qualidade de assistência prestada à população. O projeto foi criticado pela deputada Adriana Ventura, do Novo de São Paulo, que apontou intromissão estatal na iniciativa privada.
3: Aqui, intervenção direta, intervenção estatal sobre o sistema privado de saúde. Privado. Tem multas altíssimas nesse projeto, que até R$500 mil. A gente está falando de rede de hospitais privados, laboratórios, consultórios, talvez médicos, clínicas privadas. E assim, simplesmente colocando multas, sanções.
2: O autor da proposta, Flávio Dino, perdeu um filho de 13 anos em 2012 após ser atendido em um hospital particular de Brasília. A justiça considerou que houve falhas e condenou o hospital a pagar uma indenização de R$1.200.000. O caso foi lembrado durante a votação. Para a deputada Maria do Rosário, do PT do Rio Grande do Sul, é dever do Estado fiscalizar os serviços de saúde, inclusive os privados.
4: Porque ainda que seja a iniciativa privada a prestar o serviço de saúde, a qualidade, a segurança na assistência à saúde, mediante o estabelecimento de padrões nacionais, avaliação de serviços, divulgação de resultados e ampliação da transparência e controle sobre a qualidade deste atendimento, tem que ser assegurada pelo Estado.
2: O projeto que prevê mecanismos de avaliação de hospitais e serviços de saúde privados seguiu para a sanção presidencial e já pode virar lei. Da Rádio Câmara de Brasília, com informações de Antônio Vital, Marcelo Larcher.
1: 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Direitos Humanos.
5: Soraya Santos, do PL do Rio de Janeiro, denuncia que a coleta de material para o exame toxicológico de motoristas tem gerado abusos e violência institucional contra as mulheres. A deputada relata casos em que trabalhadoras tiveram partes do cabelo raspadas para a realização do teste.
6: Soraya Santos reforça que a legislação exige apenas a retirada de poucos fios e que o descumprimento das normas fere a dignidade das motoristas. A parlamentar anuncia que a Procuradoria da Mulher vai acionar a justiça e pedir a punição dos órgãos responsáveis pelos excessos.
1: Homenagem.
5: André Figueiredo, do PDT do Ceará, homenageia o ex-ministro do Trabalho, Manuel Dias, que morreu aos 88 anos no dia 22 de agosto. O deputado destaca a trajetória do advogado e político catarinense e sua atuação em defesa da educação em tempo integral e da democracia.
1: Termina agora o Jornal Câmara dos Deputados, produzido pela Rádio Câmara, com trabalhos técnicos de Everson Urani e apresentação de Márcio Aquiles Sardi e José Carlos Andrade. Uma ótima noite para você.
5: A Voz do Brasil volta amanhã. Boa noite.
1: Você ouviu a Voz do Brasil. Boa noite.

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5: Tem dias que é difícil levantar da cama. Eu sinto que eu não tô ali de verdade, sabe? Parece que eu sou uma espectadora da minha própria vida. Essa minha busca por sentido é tão sem sentido, mas mesmo assim eu sigo buscando.

Eu sempre me pergunto como as pessoas aceitam que a vida é assim. Será que eu já devia nascer sabendo? Ou na verdade ninguém sabe e tá todo mundo fingindo? Eu não sei, eu não consigo aceitar que eu tenho essa única vida e eu não sei o que fazer com ela. Eu tenho essa sensação de que mesmo os dias mais longos passam muito rápido e devagar ao mesmo tempo. Parece que eu não vou ter tempo para fazer tudo o que eu preciso, mas também é tão cansativo viver.

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0: E aí, Mike?
1: Fala, Vinícius.
0: Só quero te dizer que fuerte no soy.

0: Não, moleque.
1: Valeu!
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0: Eu acho que você tem que mandar aquela mensagem. Mas manda o que tá no seu coração.
3: Porque se fosse eu falaria mais ou menos assim.
4: Ei, boa noite. Antes de te bloquear, eu só vim te dizer que a partir de hoje pode tocar o terror, fazer o que quiser fazer. A boca é sua, curte sua farra. Sinto mais nada.
0: Não, apaga, apaga, apaga.

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1: Essa aqui o Berlândia conhece.

0: Muito obrigado, gente, pela noite de hoje. Vocês são maravilhosos.
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0: Obrigado, obrigado.
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1: Bom dia, meu amigo, bom dia, meu irmão, bom dia, família. Grande abraço, bênçãos de Deus na sua vida. Bom dia, pais e filhos, filhos e pais, família ao redor da mesa, tomando a sua primeira refeição. Na sequência, os pais se dirigem ao trabalho, os filhos se dirigem às escolas, aos colégios. Bom dia aos doentes, enfermos, famílias enlutadas, aos idosos, aos que cuidam, aos que zelam, aos que acompanham. Que Deus abençoe todos os que transportam os estudantes para os seus colégios, para as suas escolas. Que Deus abençoe você na responsabilidade e no compromisso. Mês de setembro, mês da Bíblia, o estudo de Daniel. Voltemos nossas atenções para o livro de Daniel. E que Deus continue fortalecendo em nós a alegria da vida, a graça da fé. A sabedoria humana não deve ser motivo de vaidade e arrogância. Tudo o que sabemos é um nada diante de Deus. Quem pensa que sabe, ignora a própria sabedoria. É disso que fala o apóstolo Paulo na primeira leitura de hoje, primeira carta aos Coríntios, no capítulo 3. Ele mostra aos membros da comunidade de Corinto que a sabedoria humana é loucura para Deus e que ninguém se iluda com ela, pois os critérios humanos de sabedoria não são os critérios divinos. Com tal argumentação, Paulo desbanca os que agiam com arrogância ou que se colocavam como mais sábios que os outros dentro da comunidade. Toda atitude de arrogância é prejudicial ao anúncio da palavra. É preciso se ter compromisso, é preciso ser e ter posturas humildes, e que nós queremos chegar ao coração das pessoas. Aqueles que se acham sábios caem nas suas próprias armadilhas e nas contradições da vida. Na comunidade, precisamos saber e demonstrar que tudo que temos e somos vem de Deus e que, sem Ele,

nada somos. Saber que toda a nossa sabedoria não passa de um grão de areia perto da grande sabedoria de Deus e das coisas que desconhecemos. Quando temos essa postura, estamos prontos para ir ao encontro das outras pessoas e aí sim conseguiremos colocar a vida a serviço. Reze comigo a oração deste dia quando fazemos memória de São Gregório Magno. Ó Deus, que cuidais do vosso povo com bondade e o governais com amor, concedei pela intercessão do Papa São Gregório Magno o espírito de sabedoria àqueles a quem confiastes o governo da vossa igreja, a fim de que o progresso espiritual das ovelhas torne-se a alegria eterna dos pastores. Por nosso Senhor Jesus Cristo, vosso Filho, que é Deus, e convosco vive e reina na unidade do Espírito Santo, por todos os séculos dos séculos. Amém. Primeira música, Viva Aliança.

Prezado ouvinte, querida família, o evangelho de hoje, São Lucas capítulo 5, versículos de 1 a 11. Naquele tempo, Jesus estava na margem do lago de Genezaré, e a multidão apertava-se ao seu redor para ouvir a palavra de Deus. Jesus viu duas barcas paradas na margem do lago. Os pescadores haviam desembarcado e lavavam as redes. Subindo numa das barcas, que era de Simão, pediu que se afastasse um pouco da margem. Depois sentou-se e da barca ensinava as multidões. Quando acabou de falar, disse a Simão: avança para as águas mais profundas e lançai vossas redes para a pesca. Simão respondeu: mestre, nós trabalhamos a noite inteira e nada pescamos, mas em atenção à tua palavra vou lançar as redes. Assim fizeram e apanharam tamanha quantidade de peixes que as redes se rompiam. Então fizeram sinal aos companheiros da outra barca para que viessem ajudá-los. Eles vieram e encheram as duas barcas a ponto de quase afundarem. Ao ver aquilo, Simão atirou-se aos pés de Jesus, dizendo: Senhor, afasta-te de mim, porque sou um pecador. É que o espanto se apoderara de Simão e de todos os seus companheiros, por causa da pesca que acabavam de fazer. Tiago e João, filhos de Zebedeu, que eram sócios de Simão, também ficaram espantados. Jesus, porém, disse a Simão: não tenhas medo. De hoje em diante, tu serás pescador de homens. Então levaram as barcas para a margem, deixaram tudo e seguiram a Jesus. Palavra da salvação. Glória a vós, Senhor. Prezado ouvinte, querida família, Jesus no evangelho de hoje se encontra na margem do lago de Genezaré. Esse lago simboliza o campo da missão. Há uma multidão que se aperta para ouvir a palavra, ou há muito a ser feito, muitas ovelhas sedentas de pastor. A messe é grande e os operários são poucos, mas também são desqualificados. Essa desqualificação se revela nos discípulos que colhiam suas redes, queriam guardá-las, recolhiam depois de uma noite de pouco resultado, desistindo da pesca porque não tinham pescado quase nada. Havia alguma coisa de errado naquela pesca. A missão de Jesus é ensiná-los a pescar, isto é, capacitá-los para que a missão seja frutuosa. Ele entra na barca para ensinar. Entrar na barca significa entrar na vida daqueles pescadores que estavam agindo de modo inadequado, jogando a rede sempre no raso, no mesmo lugar. Quantas vezes repetimos os mesmos erros desses pescadores? Continuamos a jogar nossa rede no mesmo lugar e por isso nada pescamos. Muitos desistem e recolhem suas redes. Precisamos nos deixar guiar e conduzir por esta catequese do Mestre, que nós nos deixemos guiar e conduzir pela palavra, pelo ensinamento de Jesus. Pai nosso que estais no céu, santificado seja o vosso nome. Venha a nós o vosso reino. Seja feita a vossa vontade, assim na terra como no céu. O pão nosso de cada dia nos dai hoje. Perdoai as nossas ofensas, assim como nós perdoamos a quem nos tem ofendido. E não nos deixeis cair em tentação, mas livrai-nos do mal. Amém. Prezado ouvinte, querida família, nossa programação paróquia de São Lourenço. Hoje, às 18h10, nossa missa na Igreja Matriz do São Lourenço.
às 19h30, missas nas comunidades Santo Antônio e São Paulo Apóstolo. Amanhã, primeira sexta-feira do mês, temos a programação às 13h, exposição do Santíssimo Sacramento, 14h, missa do Sagrado Coração de Jesus, e às 18h10, nossa missa transmitida. E no sábado, às 19h, missas na Igreja Matriz do São Lourenço e missa na comunidade São Vicente. Última música, Pátria do Evangelho, Cantores de Deus. Pela intercessão de São Lourenço, de Nossa Senhora, desça sobre você, sua família, nossos lares. A bênção de Deus Todo-Poderoso, Pai, Filho e Espírito Santo. Amém. Na sequência, o Jornal Regional, grande abraço. E até amanhã, neste mesmo horário, nova prece do amanhecer.

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2: 6h27, bom dia. Hoje é quinta-feira, 3 de setembro. Começa agora a edição 9075 do Jornal Regional. E você confere na edição de hoje, moradora pede solução para bueiros entupidos na Vila Deolinda. Produtores rurais têm até 30 de setembro para declarar o ITR. Festa de setembro movimenta Alto Jequitibá neste final de semana. Prefeitura de Manhuaçu negocia parceria com o Hospital Padre Júlio Maria para ampliar atendimento. Polícia Civil cumpre 22 mandados contra grupo investigado por crimes violentos. E homem é baleado ao levar filhos à escola em Mutum.
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2: Em Manhuaçu, céu encoberto na manhã desta quinta-feira. A temperatura no momento está em 14 graus. Confira como fica o clima para esta quinta-feira com o professor Rui Brandos Reis.
4: Olá, bom dia. Sol entre nuvens durante o dia nesta quinta-feira em todos os municípios da Zona da Mata. Temperatura máxima em Manhuaçu, Mairim, Alto Jequitibá, espera feliz entre 23 a 24 graus. Tempo parcialmente nublado, sem chuvas nas regiões leste e nordeste de Minas. Nas demais regiões do estado, sol entre nuvens. Capital Mineira com temperatura máxima em torno de 27 graus. Uma nova frente fria chega a Minas Gerais a partir da tarde de sábado. Vamos ter mudança nas condições do tempo na Zona da Mata de sábado para domingo. Há possibilidade de temporais na noite de sábado na Zona da Mata, domingo, segunda, com tempo nublado, chuvoso e uma ligeira queda da temperatura máxima. Direto da Clima Tempo, Rui Brandos Reis.
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2: Ainda sob a previsão do tempo, a Defesa Civil de Manhuaçu recebeu alerta da Coordenadoria Estadual de Defesa Civil para a possibilidade de chuvas de grande volume, principalmente em períodos curtos. E o coordenador da Defesa Civil Municipal, Jefferson Vitor, orienta a população a ficar atenta às condições do tempo.
5: Os alertas que essa coordenadoria recebeu da Coordenadoria Estadual de Defesa Civil têm um indicativo de chuvas de grande volume concentrada em períodos curtos, o que pode ocasionar alagamentos, inundações em algumas partes da cidade. É importante que as pessoas estejam atentas nos seus deslocamentos, que evitem áreas que comumente são alagadas em nossos municípios, e que também não tentem atravessar esses locais, nem a pé, nem de carro,

0: e muito menos aí que se arrisquem em enxurradas ou outras ações que podem colocar e comprometer a sua integridade física. Pedimos ainda que as pessoas fiquem atentas aos canais oficiais de comunicação e a gente vai atualizando as informações e mantendo a população informada acerca dessas possibilidades. A gente orienta também que em caso de emergência, as pessoas entrem em contato aí com o 193, que é o Corpo de Bombeiros, e também podem entrar em contato com a Defesa Civil Municipal através do 3339-4747. E para você receber alertas da Defesa Civil no seu telefone celular, você vai enviar o CEP aí da sua rua, da sua localidade, através de um SMS para 40199. Você envia aí o seu CEP via mensagem SMS para 40199. E aí você vai receber diretamente no seu telefone celular informações da Coordenadoria Estadual de Defesa Civil.
1: Agora 6:31 e uma moradora da rua José Sicarini, na Vila Deolinda, em Manhuaçu, procurou a reportagem para relatar problemas com bueiros entupidos na via. Em um vídeo enviado à reportagem, ela mostra a água acumulada em frente à residência e afirma que, durante as chuvas, o volume chega próximo à entrada do imóvel. A moradora também já relata que procurou a Secretaria de Obras e o Serviço Autônomo Municipal de Água e Esgoto, SAMAU, em busca de uma solução. Conforme o relato, ao procurar a Secretaria de Obras, foi informada de que a responsabilidade seria do SAMAU. No SAMAU, teria recebido a orientação de que o serviço deveria ser solicitado à Secretaria de Obras. Ela pede que o órgão responsável realize a limpeza dos bueiros para evitar novos acúmulos de água em frente às casas.
2: Olha como que fica aqui os bueiros. Não tá. Todos entupidos. Olha a água na minha porta, praticamente entrando dentro da minha casa. Por conta dos banheiros, todos os bueiros, todos entupidos. Todos. Já pedi na Secretaria de Obra, fala que é com o SAMAL. Já pedi no SAMAL, fala que é Secretaria de Obra. E assim vai continuando. Olha aí. Aí fica um rio na minha porta, porque simplesmente prefeitura não tem ninguém para vir desentupir bueiros.
1: Nossa equipe encaminhou a demanda para a Secretaria de Obras, que informou ter recebido a reclamação e que vai enviar uma equipe ao local. Dependendo da disponibilidade, o serviço deverá ser concluído até o final de semana. E se você tem alguma necessidade ou demanda em sua rua ou bairro, pode enviar, como a moradora enviou para nós, através do nosso WhatsApp com o DDD 33984528780. E, novamente, o WhatsApp do Tribuno do Leste, DDD 33984528780. Agora 6:33 e no próximo bloco você confere. Produtores têm até 30 de setembro para declarar o ITR. E festa de setembro movimenta Alto Jequitibá neste final de semana.
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3: E o dólar cotado em R$ 5,10 na manhã desta quinta-feira, baixa de 0,91%. O euro negociado em R$ 5,92, queda de 0,9%. Na região de Manhuaçu, café arábica, bebida dura tipo 6, safra nova saca 60 quilos, cotado em R$ 1.719. O café arábica Rio saca 60 quilos é negociado em R$ 1.190. As informações são do site agrolink.com.br.
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3: 6:38, o prazo de declaração do Imposto Territorial Rural, que começou no dia 10 de agosto, vai até o dia 30 de setembro. Para quem tem uma propriedade rural, seja para produção ou apenas de residência, deve realizar a declaração. O presidente do Sindicato dos Produtores Rurais de Manhuaçu, Reduto e Luisburgo, o senhor Antônio Teodoro, explica que a não declaração do ITR pode trazer consequências para o produtor que precisar de algum benefício futuro.
4: O Sindicato dos Produtores Rurais de Manhuaçu sempre preocupado, né, em não deixar o produtor sem fazer essa declaração que é do Imposto Territorial Rural, conhecido, né, sigla ITR. Todos os proprietários rurais são obrigados a fazer. É uma obrigação, porque além, né, de ser uma lei que obriga o produtor a fazer essa declaração, como do Imposto de Renda, outros documentos, o ITR é muito importante. Se você precisar do INSS para qualquer benefício, precisa da declaração atualizada, do ITR. Você vai no banco pedir lá, fazer empréstimo, né? Você precisa do ITR. Se você vende, você precisa de ITR. Então, uma série de coisas que depende do ITR. Então, não pode deixar de fazer. E outra coisa que a gente precisa alertar,

0: bem o produtor, é que às vezes ele fala, não, ano que vem eu faço, do ano que vem faço desse ano. Não pode. Até consegue fazer, mas se ele precisar do INSS, pode dar problema. Então, tem que fazer no ano.
1: O presidente ainda reforça quais são os documentos necessários para realizar a declaração.
0: Nós fazemos também, né, quem não é associado. O que que ele precisa? Tem as EUITR do ano passado, né? Aquela guia do ano passado, que ele pagou, tem a Z. E se ele for pagar, né, se ele não for sócio, ele pode associar e pagar uma taxa anual e tem todos os benefícios, né, que o sindicato oferece, como a festa que nós vamos fazer dia 26 de setembro, com vários sorteios, né? Faz aqui ITE, faz CCE, temos uma advogada que atende aqui no sindicato, funcionários aqui para fazer cadastro, fazer todo tipo de serviço, você paga uma anuidade. Então, quem não é sócio, primeiro documento que ele tem que trazer é o do ano passado. Se ele, né, vou trazer também uma certidão de inteiro teor para a gente conferir a área. Porque às vezes faz em outro local, costuma a área não conferir. E a receita está muito exigente, então é bom tirar uma certidão de inteiro teor, é baratinho, o cartório, estão fazendo na hora lá, trazer a guia do ano passado, do ITR, do CCIR também, precisa do CCIR, e uma certidão de inteiro teor.
1: 6h42, o município de Alto Jequitibá recebe neste final de semana, entre os dias 4 e 6 de setembro, a tradicional festa de setembro. Em sua 118ª edição, o evento será realizado na Igreja Presbiteriana e contará com diversas atividades para a população. A renda arrecadada durante a festa será destinada a ações sociais e missões. Quem explica é o secretário municipal de Cultura, Esporte, Lazer e Turismo, o Leandro Reis.
2: Nós temos várias atrações, começando na sexta-feira, com a venda de doces e salgados, né, na APCE, no antigo internato, e no auditório da APCE, uma apresentação teatral com o teatro Encanto dos Brinquedos, no dia 4. E no sábado, a partir das 8 horas da manhã, o desfile cívico da Escola Estadual Reverendo Cícero Siqueira, com o tema Brasil, a força da terra que alimenta a nação. Logo em seguida, nós teremos a apresentação da incorporação musical 26 de abril, a nossa banda de música, depois desfile de carros antigos, às 4 horas, o grupo de danças alemã também vai estar participando, e no sábado à noite, às 19h30, também, a segunda edição do teatro O Encanto dos Brinquedos.
1: 6h43, e daqui a pouco você confere no Jornal Regional. A Prefeitura de Manhuaçu negocia parceria com o Hospital Padre Júlio Maria para ampliar atendimento.
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9: 6h48. A Prefeitura de Manhuaçu iniciou tratativas com o Hospital Padre Júlio Maria, em Manhumirim, nesta quarta-feira, para estabelecer uma parceria voltada ao atendimento de pacientes do município. A proposta é utilizar a estrutura da unidade para ampliar a oferta de procedimentos e reduzir a demanda do Hospital César Leite.
10: A construção dessa parceria depende agora do alinhamento entre o município e a direção do hospital. A expectativa é que as tratativas definam os serviços que poderão ser contemplados, os investimentos necessários e a forma de funcionamento do acordo com foco no atendimento à população de Manhuaçu. A prefeita de Manhuaçu, Maria Imaculada Dutra, explica em que etapa estão as tratativas e destaca os principais objetivos do município com a parceria.
11: E nós temos que estreitar mesmo os laços para desafogar ao Hospital César Leite. Nós sabemos que o Hospital César Leite hoje já não comporta mais, né? Inclusive, pequenas cirurgias nós estamos mandando, né, para fora, para Valadares, aonde tem, porque o hospital não dá conta. Então, essa parceria que nós estamos fazendo aqui, essa primeira conversa, é para orientar conscientizar a população de Manhuaçu do tamanho que hoje está o Hospital Júlio Maria. Há um ano que o Padre Marcos e o Padre Felipe assumiram o hospital e já podemos ver uma grande diferença, né? As mudanças que foram feitas e também o grupo de médicos especialistas, clínicos que estão aqui, são excelentes. E o objetivo nosso hoje é desafogar lá o César Leite e atender a nossa população para que não precise ir para tão longe fazer as cirurgias, inclusive pequenas cirurgias, nós estamos mandando até para Igarapé, Valadares, aonde a gente encontra, nós estamos mandando.
9: O diretor financeiro do Hospital Padre Júlio Maria, padre...

0: padre Felipe Cunha Azevedo avalia a possibilidade de parceria com a Prefeitura de Manhuaçu e fala sobre as principais necessidades da entidade que poderiam ser atendidas por meio desse trabalho conjunto.
1: Muito bem, quero cumprimentar a todos da nossa tribuna. O nosso Hospital Padre Júlio Maria, ele hoje faz parte de uma rede de atendimento micro-regional dos 23 municípios. E nós sabemos que o município de Manhuaçu é que tem uma população maior. Então, se nós temos espaço para atender, temos leitos disponíveis, muitas vezes temos também na nossa urgência e emergência espaço de realizar os procedimentos e desafogar a necessidade dos municípios com maior necessidade, como o caso de Manhuaçu. Então estamos aqui querendo estreitar essas relações, essa possibilidade de parceria e de ampliação desse atendimento através de um diálogo com a Prefeitura Municipal de Manhuaçu.
0: Caso a parceria seja formalizada, padre Felipe Cunha destaca como o hospital espera que esse acordo contribua para melhorar a assistência oferecida aos moradores de Manhuaçu.
1: Então, estamos agora nessa fase de construir juntos, né? Não é só o hospital, não é só a prefeitura, mas construir juntos esse possível atendimento aqui de uma grande demanda de Manhuaçu e da região. A gente chama também os demais prefeitos a fazerem o mesmo, os secretários, né? Quando a gente vê prefeitos que se preocupam realmente com a sua população, ele busca logo fazer parcerias, correr atrás e ajudar. Porque nós vemos que o Hospital Padre Júlio Maria não é um hospital que interessa só Manhumirim, mas ele hoje, ele atende toda a nossa região, né? Os 23 municípios da micro. Então, é preciso a gente unir forças.
0: 6:52 e em instantes você confere no Jornal Regional. Polícia Civil cumpre 22 mandados contra grupo investigado por crimes violentos. Homem é baleado ao levar filhos à escola em Mutum.
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3: 6h56, a Polícia Civil de Minas deflagrou a Operação Deuol para combater a atuação de um grupo criminoso investigado por crimes violentos e tráfico de drogas em Ponte Nova. Os detalhes com o delegado de Ponte Nova, Dr. Carlos Roberto Souza.
4: A Polícia Civil de Minas Gerais deflagrou nesta quarta-feira, dia 2 de setembro de 2026, a Operação Deuol, deflagrada com o objetivo de reprimir a atuação de grupos criminosos envolvidos em crimes violentos na região de Ponte Nova e toda a Zona da Mata. A operação contou com 20 policiais civis de Ponte Nova e teve como objetivo cumprir 15 mandados de prisão e 7 mandados de busca e apreensão. As diligências foram realizadas no entorno de Ponte Nova, mas também no estado do Rio de Janeiro e Espírito Santo, onde alguns integrantes das organizações criminosas estavam foragidos. As investigações identificaram um grupo criminoso que atua em Ponte Nova, região, que se intitula Paredão, havendo elementos investigativos que apontam para a conexão de vínculos com a organização chamada CV, Comando Vermelho do Estado do Rio de Janeiro. No Espírito Santo, um dos investigados foi localizado e preso em ação realizada pela Polícia Civil do Espírito Santo, em apoio a nós, da Polícia Civil de Minas. Esse investigado já se encontra foragido em razão de outro fato anteriormente relacionado à investigação de homicídio ocorrido em Ponte Nova, no bairro Pacheco. Os demais investigados presos durante a Operação Deuol foram capturados em cumprimento de mandado de prisão preventiva, expedido especificamente no âmbito desta investigação, não se tratando, portanto, de pessoas que já se encontravam foragidas anteriormente. A operação é resultado de investigação desenvolvida pela Polícia Civil de Ponte Nova, que possibilitou a individualização de atuação dos investigados, a identificação da estrutura e da forma de atuação do grupo criminoso, bem como a conexão estabelecida com integrantes de outras localidades e até mesmo de outros estados vizinhos. Nós, da Polícia Civil, ressaltamos que as investigações prosseguem com o objetivo de identificar outros possíveis envolvidos, esclarecer integralmente os fatos investigados e promover a desarticulação da estrutura criminosa responsável pelos delitos em nossa região.
3: E um homem de 49 anos foi baleado no braço esquerdo e no tórax enquanto levava os dois filhos para a escola no córrego Encoberta. A vítima parou o veículo para abrir uma porteira quando foi surpreendida por uma motocicleta com dois ocupantes. O passageiro atirou diversas vezes contra o carro. As crianças não foram atingidas e os autores fugiram em alta velocidade. A perícia constatou ao menos 3 disparos no veículo compatíveis com calibre 38. As buscas pelos responsáveis continuam. Agora, 6h50, termina aqui mais uma edição do Jornal Regional, que volta amanhã. Tenham todos uma excelente quinta-feira.
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0: Bom dia para você que já está no trabalho ou a caminho dele. Agora, 7 e pouco da manhã, horário de Brasília. Já estamos na manhã de quinta-feira, 3 de setembro. 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
25: Bom dia, meus queridos ouvintes da Rádio Nova FM. Hoje, quinta-feira, quintou, dia 3 de setembro.

0: 2026. Está começando agora o seu programa matinal favorito, o Bom Dia Nova. Eu sou Henrique Souza e te faço companhia até às 11 horas da manhã, trazendo para você muito mais do que notícias e músicas. Aqui, o seu dia começa com energia positiva, informações fresquinhas e, claro, aquele bate-papo que você adora. Prepare-se para uma manhã repleta de música boa, dicas imperdíveis e tudo o que você precisa saber para enfrentar o seu dia com o pé direito. Então aumente o volume do seu rádio e fique com a gente, porque aqui na Nova FM o seu bom dia começa agora!
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Muito bem, agora são 7h45. Você curtiu o Melim? Eu tenho uma ótima notícia para você. Para começarmos bem o nosso dia, a nossa manhã de quinta-feira, eu tenho um momento muito especial aqui na nossa programação. É a mensagem do dia. A mensagem do dia, uma mensagem de fé, de reflexão, que eu tenho certeza que vai tocar o seu coração. 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
0: 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Felicidade para enxergar motivos para agradecer mesmo nas pequenas coisas. Felicidade para ter força diante dos problemas e esperança para continuar. Porque quando existe felicidade no coração, até os caminhos mais difíceis podem ser percorridos com mais coragem. Então, se hoje você não souber o que pedir, faça um pedido simples. Coloque a felicidade no seu coração. Bom, a palavra nos ensina e diz assim: alegrai-vos sempre no Senhor. Isso nos mostra que a nossa alegria não precisa depender das circunstâncias. Podemos ter dias difíceis, enfrentar lutas e ainda assim conservar a esperança, porque sabemos que Deus está conosco. Bom, essa é a mensagem que eu tenho para você. Nunca se esqueça, quando não souber o que pedir, peça a Deus felicidade, mas peça a Deus uma felicidade que o mundo não pode dar e que nenhuma dificuldade pode tirar. Essa alegria vem de Deus. Todos os dias, seja alegre, seja grato, seja feliz. Um ótimo dia para você, uma ótima manhã de quinta-feira. Essa é a mensagem de hoje. Deus é muito bom, está no controle de tudo, viu? Calma, vai dar certo, já deu certo. E nunca se esqueça, todos os dias, lembre-se disso. Seja grato e seja feliz.
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0: Muito bem, agora são 7h58. Você curtiu Marília Mendonça, Segundo Amor da Sua Vida? Luan Santana com Ana Castela, Deja Vu. Só sucesso, música boa. E muita informação para você. 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
0: Agora são 8 horas.
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0: Muito bem, agora são 8h23. Mulher nunca foi pra menino. Já dizia aí Danilo e Davi, pois é. E aí, mulherada, concordam com isso? Mulher nunca foi pra menino, tem que ser homem, viu? É, meu amigo, nada de molecagem, não. Que isso, uma hora dessa, né? Bom, muita música boa pra você e muita informação. Nós sabemos que o agro não para e a informação também não. O nosso quadro Agronotícias, as principais informações do mundo do agronegócio pra você, produtor rural, homem do campo, cafeicultor. Aqui no Bom Dia Nova, sempre bem informado. 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
0: Muito bem. Uma informação importante sobre o café. O manejo da florada pode definir a próxima safra. O manejo do florescimento do café é decisivo para o potencial produtivo da próxima safra. Entre setembro e novembro, as principais regiões produtoras, como Bahia, Espírito Santo, Minas Gerais, entram no período de florada, quando água, nutrição e sanidade ajudam a definir o pegamento das flores e a formação dos primeiros frutos.

produtos. O cafeeiro passa por uma sequência de etapas até transformar os botões florais em chumbinhos. Por isso, o produtor precisa preparar a lavoura antes da abertura das flores e manter a atenção durante as semanas seguintes, quando estresses hídricos nutricionais podem provocar abortamentos.

0: durante o período seco do inverno, quando a planta reduz o crescimento vegetativo e inicia a formação dos primórdios florais. Muito bem, informações diretamente do agrolink.com. Esse foi o nosso quadro Agronotícias. As principais informações para você, meu amigo, minha amiga, cafeicultor, homem do campo, produtor rural, aqui no Bom Dia Nova, sempre bem informado.
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0: Muito bem, agora são 8h38, você curtiu Henrique e Juliano? Quem ama sempre entende. Só sucesso, música boa, muita informação pra você. E agora nós iremos conferir como vai ficar o clima aqui na nossa cidade e também na nossa região. 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
5: Olá, bom dia! Sol entre nuvens durante o dia nesta quinta-feira em todos os municípios da Zona da Mata. Temperatura máxima em Manhuaçu e Umirim, Alto Jequitibá, espera feliz entre 23 a 24 graus. Tempo parcialmente nublado, sem chuvas nas regiões leste e nordeste de Minas. Nas demais regiões do estado, sol entre nuvens. Capital mineira com temperatura máxima em torno de 27 graus. Uma nova frente fria chega a Minas Gerais a partir da tarde de sábado. Vamos ter mudança nas condições do tempo na Zona da Mata de sábado para domingo. Há possibilidade de temporais da noite de sábado na Zona da Mata, domingo, segunda, com tempo nublado, chuvoso e uma ligeira queda da temperatura máxima. Direto da Clima Tempo, Rui Brandos Reis.
0: Muito bem, esse foi o professor Rui Bran trazendo todas as informações. Atenção, conferindo agora em Manhuaçu, nesse exato momento. Manhuaçu, nesse exato momento está 18 graus, o céu está parcialmente nublado e a máxima para hoje é de 24 graus. Esse foi o nosso quadro Tempo e Temperatura. 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
2: Muito bem, agora são 8h50. Ó, é quinta-feira, mas já pode, né? Dia de TVT, tá quase no sexto. O que a gente queria mesmo era isso aqui, é um pé na areia. Bora curtir. Diogo Nogueira.

0: Muito bem, agora são 8h53. Você curtiu Diogo Nogueira, Pé na Areia. Bom, seguinte, eu tenho uma ótima notícia pra você. O WhatsApp da Rádio Nova já está liberado. Tá liberadaço, meu povo. Pega o telefone aí, bora participar, manda a sua mensagem de texto, manda aí o seu áudio. Eu quero saber o que você está fazendo hoje. Hoje é quinta-feira, dia de TBT. Tá na faxina hoje, gente? E aí, me conta. Tá limpando a casa? Tá trabalhando? Eu quero saber tudo. Me manda aí no WhatsApp da rádio. Nossa, eu curioso, viu? Se você ainda não tem o WhatsApp, anota, adiciona aí, vai.
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0: Alô, alô. Tem alô na Rádio Nova, bora dar um alô pra essa galera. A minha amiga Mayara. Oi, Mayara Benevides. Bom dia, mulher. Tudo bem? Fala comigo, Mayara. Bom dia, bom dia.
5: Oi, Henrique, já mandei meu nome aí pro sorteio, hein? Ah, é sabor e alegria, hein?
0: Boa sorte.
5: De joia não sei, boca de sacola.
0: Que isso? Calma, é sorteio. É um sorteio relâmpago, tá, gente? Vai acontecer daqui a pouquinho. Quando a Lorena Correia chegar aqui, a gente vai liberar o sorteio. Tá bom? Boa sorte pra você, minha amiga. É uma pizza. 2 anos da pizzaria Sabor e Alegria. Bom dia para Dona Margara. Oi, Dona Margarete. Tudo bem? Lá em Vespasiano participando. Gumercino Ferreira, Maria José participando com a gente. Bom dia para você. Marcinho lá de Vila Nova. Tá na sintonia também. Meu amigo vascaíno, Wendel Cabral. Bom dia, Cabral. Saudações vascaínas, Henrique. Aí sim. Vamos falar do Vasco? Hoje? É. Tá certo. Um abraço para você e para Dona Carmelita. Do bairro Colina. Oi, Dona Carmelita, bom dia. Tudo bem com a senhora? Jaqueline também. Henrique, moro no bairro Nossa Senhora Aparecida. Gostaria de participar.

0: participar do sorteio da pizza, da pizzaria Sabor e Alegria. Boa. Muito bem. Um abraço pra você. Meu amigo Vascaíno também. Ih, rapaz. Será que a Lorena Corrêa vai falar do Vasco hoje? Vai falar bem ou mal do Vasco? Não, gente, só lembrando que o Diegão, ela é imparcial, tá? Ela é profissional, meu amigo. Aqui ela vai trazer detalhes. Diegão, tamo junto. Mandou figurinha do Vasco aqui participando com a gente. Ó, quero participar também do sorteio da pizzaria, Henrique. Boa sorte, meu amigo. Valeu, viu? Tamo junto. Ó, meu amigo, bom dia, Fernandão. Fala comigo, Fernando Costa. Tá na construção civil.
1: Amigo, bom dia, aqui é o Fernando Costa, Fernando Pintor.
0: E aí, Fernandão?
1: Passa uma música aí romântica aí do Kleber Cauã. Ó. Passa pra nós, meu amigo. Ouça maior, a melhor. Valeu, boca de sacola.
0: Oh, que isso, gente. Eu vou te falar, viu? O Ronaldão mais a Lorena Corrêa, eles me pagam, gente. É o segundo áudio já. Olha aí, ó. Eu vou te contar, ó.
1: Eu, boca de sacola.
0: É, gente, eu vou te contar, viu? Se fosse coisa boa, não pegava, né? É, por exemplo, teve um ouvinte que me chamou Bom dia, menino do sorriso lindo. Aí não pega, né? Agora, boca de sacola, ninguém esquece. É, quando a Lorena Corrêa chegar aqui, eu vou lembrar ela. Aquela língua de trapo. Bom, a minha amiga... Oi, dona Amanda. Bom dia. Tudo bem, mulher? Amanda Oliveira. Ô, mulher, voltou a trabalhar? É, tá de férias até hoje, não, né? Meu Deus do céu, que trabalho é esse, gente? Bom, eu não sei se você tá de férias, tá descansando, né? Ou se você voltou a trabalhar, bom trabalho aí, tá? Ai, ai. Gente do céu. Voltei, Henrique. Ah, então tá bom. Ainda... Aí sim, né? Ah, ainda bem. Que é isso, gente? Ah, bom trabalho pra você, então, minha querida. Bora curtir música boa. Ela já trabalhou, tá trabalhando. É isso, a gente segue também trabalhando por aqui. Daqui a pouquinho, pessoal, tem sorteio relâmpago no placar esportivo, tá? Vou contar pra você enquanto ela não chega. Lorena Corrêa vai lançar um sorteio aqui no placar esportivo da Pizzaria Sabor e Alegria, que é a nossa parceira. Então, participa. É agora, daqui a pouquinho. Manda aí a sua mensagem. Nós queremos saber se você tá online. É só para quem tá acompanhando. Para curtir, Eduardo Costa, 858, Enamorado. Simbora, curtir.

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16: Muito bem, agora são 9h05. Bom, pessoal, hoje é especial, bora dar um bom dia pra ela. Bom dia, Lorena Corrêa!
17: Bom dia, galera! Bom dia, Henrique!
16: Bom dia! Lorena, seguinte, você tem aquela missão hoje para os nossos ouvintes. Já deu spoiler aqui, já contei antes que eu sou ansioso, não consegui guardar. Eu já quis falar pra galera, pro pessoal participar, mas é um sorteio relâmpago que vai acontecer agora, é isso?
17: É isso aí. Você deu uma adiantada, eu queria dizer que hoje é o dia da vingança, tá? Pra vocês aí, que quem vai sortear sou eu.
16: Pois é, gente. Hoje ela que vai lançar o sorteio, vai fazer toda a parte do sorteio. Então não adianta nem mandar, Henrique, me sorteia.

0: Não, manda pra ela. Bom dia, Lorena. Me coloca no sorteio aí, ó.
1: 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E aí, sorteiozinho de 2 anos da Pizzaria Sabor e Alegria. Manda aí seu nome, de onde você é, né? O bairro direitinho. Fala que quer participar do sorteio, que aí no final do placar esportivo, boa, vocês estão nas minhas mãos. Eu que vou sortear. Então, ó, pode começar sem corneta hoje, hein? Cornetou, tá fora.
0: Mensagem de texto, tá, pessoal? Para ficar mais fácil, porque vai acontecer no final do placar esportivo. Então, pra gente conseguir fazer o sorteio certinho, com clareza pra você, sim, manda aí mensagem de texto, endereço, nome completo no WhatsApp da Rádio Nova. Manda
1: tô
0: aí,
1: brincando, viu, gente? Pode cornetar à vontade, foi só uma brincadeira. Fiquem calmos.
0: Ela tá de olho no WhatsApp, então vocês podem mandar mensagem pra ela aqui. Bom, como ela disse, o placar esportivo a gente fala sobre futebol e claro que a gente vai falar sobre pizza hoje. 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
1: Gente, vamos falar aqui sobre sobre Copa do Brasil.
0: É o Vasco? Tá rindo do Vasco não, né?
1: Jamais, que isso? Entendi. Nunca na vida eu tô rindo de time de ninguém, eu só rio do meu próprio.
0: Entendi. Mas e aí, vamos falar sobre...
1: Vamos falar sobre a Copa do Brasil, porque a gente tem um confronto definido já na semifinal da Copa do Brasil. O Vasco da Gama vai enfrentar o Palmeiras. Santos e Palmeiras ontem terminaram o jogo em 0-0, mas o Palmeiras tinha feito 3-0 no primeiro jogo e aí tá classificado para a semifinal, assim como o Vasco, que venceu o Vitória por 2-0, deu uma amassada no Vitória, a torcida do Vitória saindo do estádio, assim, antes do jogo acabar, foi coisa de louco. E aí Vasco e Palmeiras vão fazer a primeira semifinal da Copa do Brasil. A segunda, a gente sabe que o Atlético Mineiro tá, mas ainda falta definir o adversário, que é ou Grêmio ou Inter, a depender aí do resultado do jogo de amanhã, que vai acontecer amanhã às 8 da noite. Vamos falar também de Campeonato Brasileiro?
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1: No Brasileirão, a gente teve o jogo atrasado entre Flamengo e Mirassol ontem. E aí o Flamengo venceu por 2-0 e novamente deu aquela encostada no Palmeiras na classificação, tá? Palmeiras é o líder do Campeonato Brasileiro com 52 pontos e agora o Flamengo tem 51 na vice-liderança. Então, um pontinho de diferença, agora com o mesmo saldo de jogos, que o Palmeiras também. Então, o Campeonato Brasileiro está em aberto, viu?
0: Tudo pode acontecer.
1: A briga vai ser boa.
0: Boa.
1: É isso.
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1: Vamos...
0: Bom, seguinte, ela já tá ansiosa pra fazer o sorteio, né? Claro, quem não quer ganhar pizza? Ela falou pra mim que queria colocar o nome dela. Ô, dona, não vai não, viu? Não vai não.
1: Calma, gente.
0: Seguinte, pra dar tempo rapidão dela fazer o sorteio com total transparência, pegar o nome de todo mundo aqui e já colocar o telefone pra rodar, uma música rápida vai rolar agora. Ela gosta desse estilo de música, tá, gente? Vocês já vão pegando aí a senha, qual é o gosto musical de Lorena Correia.
1: Ai,
0: só pra dar tempo de fazer o sorteio. Ela volta depois dessa música aqui, ó.

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2: Muito bem, voltamos.
3: Voltamos com o resultado do sorteio.
2: E aí?
3: É uma sortuda.
2: É uma mulher?
3: É mulher.
2: Ih, rapaz, hein? Ó, vamos agradecer a todo mundo que participou, porque foi um sorteio relâmpago que teve muitas participações.
3: Sim, muitas participações aqui. Muito obrigada, pessoal, por estar junto com a gente aí em mais uma. A vencedora é do bairro Colina.
2: Do bairro Colina?
3: É.
2: Ó, atenção, bairro Colina.
3: Os tambores.
2: Então vamos lá.
3: Érica Marcial Lopes, do bairro Colina.
2: Parabéns, Érica Marcial Lopes. Ela mandou mensagem aí, nome completo, endereço, e ganhou a pizza da pizzaria Sabor e Alegria.
3: Isso aí. Legal. Antes de eu ir embora, posso mandar um abraço?
2: Claro, com certeza.
3: Para Silvana Raposo, minha amiga cruzeirense, que está fazendo aniversário hoje. Feliz aniversário, Silvana. Muita felicidade.
2: Olha só. Parabéns para você. Parabéns! Ela é cruzeirense, não teve muita sorte no sorteio também não, né? Mas eu acho que nem no futebol ela tá tendo muita sorte, né?
3: Tá difícil pro nosso lado, Silvana, mas tudo vai melhorar depois da Copa de 2014.
2: É isso aí. Bom, Lorena, muito obrigado, parabéns à nossa querida que ganhou. E pra galera que não ganhou, não fica triste.
3: Não.
2: Fiquei sabendo que durante... semana que vem vai rolar outro sorteio aí da Pizzaria Sabor e Alegria. Então, fica ligado com a gente que vai em breve outros sorteios pra você. Lorena, bom dia pra você. Muito obrigado. Tchau,
3: valeu,
2: tchau.
3: Valeu, galera.

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Muito bem, agora são 9h23. Você curtiu Jorge Mateus? Enquanto houver razões. Legal, bom, você já sabe que os melhores ouvintes estão aqui. Bora atender as participações? Deixa eu mandar um alô pra essa galera aqui do WhatsApp. Se você não tem, adiciona, manda mensagem, porque aqui eu atendo todo mundo. Bem, deixa eu mandar um alusão aqui, ó, pra minha amiga Lucimara. Oi, Lucimara, bom dia, mulher. Ela que mora no bairro São Jorge, tá participando sempre com a gente, o radinho fica ligado. Ela e a mãe dela, é forrozeira, viu, Lucimara? Conheço a Lucimara, viu? Trabalhou na limpeza, uma figuraça. Trabalhou vendendo picolé ali também, no Santo Antônio. Ô, Lucimara, um abraço pra você, viu, minha querida? Ótimo dia, tamo junto, Lucimara! Ah, legal, gente. Quem tá participando, deixa eu mandar um abraço pra essa galera aqui, ó. Ó, o Leandrão. Salve, salve, Leandro. Leandro é padeiro. Henrique trabalhando e te ouvindo. Valeu, Leandro, mandou uma foto aqui, tá no carro, trabalhando e ouvindo a Rádio Nova. Tamo junto, meu amigo do bairro São Jorge também. Aí sim, um abraço pra você. Um alô especial pra minha amiga do Santa Terezinha. Henrique, manda um beijo pra Eloá, a minha netinha. Ah, que legal. Eloá, bom dia pra você, viu? Ótimo dia, Eloá. Eloá participando com a gente, a netinha da minha querida Fabiana. Valeu, Fabiana, do bairro Santa Terezinha. A Camila, oi, Camila. Bom dia, cruzeirense, participando com a gente. Lorena, sabe que eu peço contigo, né? Pois é, tamo junto. Ô, Camila, tem que cruzar os dedos, mulher, tem que ter sorte, viu? Um abraço, Camila, do bairro Petrina, participando com a gente. Ela que ama Jorge Mateus, Flávia Pereira. Oi, Flávia, bom dia. Mandou um alô pra Lorena aqui, participando também do nosso sorteio, né? São Pedro do Havaí, Flávia de Lourdes Pereira, Flávia Pereira. Ela falou, hoje estou boazinha.

Tá certo. Um abraço pra você, minha querida. Ótimo dia. Um alusão pra Alice e pra todo mundo aí, viu? Laiane, do Martins Soares. De Martins Soares. Oi, Laiane. Da cidade maravilhosa, tamo junto. Maria da Glória Vidal, Serra do Ouro, Sacramento, participando com a gente. Meu amigo Juliano. Salve, salve, Juliano. Bom dia pra você. Obrigado pela sintonia.

0: Bom dia, Henrique. Aqui.
1: E aí, bom
0: ontem
1: dia.
0: teve momentos que eu não ouvi a rádio, que eu tava trabalhando muito, né?
1: Ah,
0: Mas
1: é? Trabalhou
0: fiquei
1: muito?
0: sabendo que foi aniversário do Ronald,
1: Foi
0: da
1: ontem.
0: Maiara, fazendo mais um aninho de vida, né? Manda os parabéns para ele aí, Henrique. Manda um abraço para ele. Escolhe uma música bem animada aí que ele gosta e coloca
1: Tá
0: para tocar
1: bom.
0: para ele, que ele merece toda a felicidade do mundo. Deus
1: Legal.
0: continue abençoando a vida dele.
1: Amém,
0: Um
1: amém.
0: abraço para Maiara também.
1: Olha aí, Maiara. Um alôzão pro nosso querido Ronald, que fez aniversário ontem. Ela tá meio atrasada, né, Maiara? É, ela atrasou um pouquinho, mas releva, tá? Porque ela, segundo ela, tava trabalhando muito aí. Tá certo. Parabéns, Ronald. Bom, 9h27. E essa música aqui, a Maiara sempre pede ela, porque ela gosta de agradecer sempre, todos os dias. Ela fala, Henrique, coloca a música, obrigado, Deus. E já que foi aniversário do filho dela, eu acho que é o momento certo, né? Bora agradecer a Deus por mais um dia, pela vida. É isso aí. Henrique Juliano, obrigado, Deus.
2: E se agradece todo dia que sua vida passa. Pois pode ter certeza que ele...

0: Maia. 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
1: Muito bem, agora são 9h40, você curtiu Panda Porcelanato. A nossa amiga Rafaela pediu essa música e mandou pra amiga dela, Camila. Ô Camila, do bairro Petrina, sua amiga Rafaela falou que tá esperando você pro rolê na academia, viu? É, mulher, não pula não. Parece que você não tá querendo ir nos treinos de perna. O que que tá acontecendo, hein, mulher? Não, Camila, tem que malhar a perna, mulher. No caso, a mulher. Mulher gosta de treinar perna, né? A mulher acho que não gosta de treinar braço. Então, ô Camila, não pula o treino de braços, viu? Eu não sei que eu não vou na academia, gente. Mas enfim, eu acho que é mais ou menos isso aí. Um abraço pra vocês, tamo junto. Bom, bora falar dos famosos? Aqui no Resenha da Nova a gente não fala da vida alheia. 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Então bora comentar sobre os famosos no Resenha da Nova.
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1: Muito bem, senta aí que eu te conto. Momento fofura aqui no Resenha da Nova. Aos 2 anos de idade, o filho do João Gomes, o artista

O artista João Gomes, ele deu um show, gente, tocando bateria em um festival musical, olha que legal. João Gomes viveu uma fase especial, na verdade ele está vivendo uma fase muito especial na sua carreira e também na sua vida pessoal. Prestes a estrear no Rock in Rio, gente, João Gomes vai tocar no Rock in Rio 2026. Bom, ele contou com a presença da família durante um dos ensaios para o festival musical. A sua esposa acompanhou o marido ao lado dos filhos, o Jorge, de 2 anos, e também o Joaquim, que vai completar 1 ano em setembro. Durante a preparação, o filho dele chamou a atenção ao se aventurar na bateria, gente. O menino aproveitou os instrumentos disponíveis que estavam ali no local e mostrou que sabe tocar, viu? Tem talento, tem desenvoltura. Orgulhoso e bem-humorado, João Gomes, claro, paizão, registrou a cena e compartilhou tudo nas redes sociais para os seus seguidores. Ele postou assim: alguém tá precisando de contratar um baterista aí, gente? Enfim, ele mostrou aí as fotos ao lado do filho, que tem talento para tocar o instrumento, legal demais. Agora, e aí, gente, João Gomes tocando no Rock in Rio? E é isso. Tem uma galera que não gosta muito, né, de misturar as coisas, não. Acho que Rock in Rio é só rock. É, fazer o quê? Também concordo, né? Mas enfim, muita gente gosta de João Gomes. E é isso aí. Esse foi o Resenha da Nova de hoje. 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Claro que se nós falamos dele, né, tem que rolar. 9h43, para curtir João Gomes, Sem Você. Eu sei que tem muita gente que gosta do João Gomes aqui, ó, desse estilo. Esse balanço, bora curtir, bora mexer o doce.

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0: 7, você curtiu Thiago York com Menos é Mais, Amei Te Ver. Que isso, hein? Ficou boa essa versão, hein? Pois é. Bom, deixa eu mandar um alô pra essa galera aqui do WhatsApp. Minha amiga, bom dia, Maria Aparecida Paixão. Oi, Paixão. Fala comigo, mulher. Solta a sua voz aqui no WhatsApp do Bom Dia Nova.
1: Oi. Bom dia, Henrique, Maria Aparecida Paixão.
0: E aí,
1: manda pra
0: mulher?
1: Nós aí o Marco Antônio Soares, meu tema secreto, quer dedicar essa música pra todos os ouvintes do Bom Dia Nova.
0: Que isso?
1: Todos vocês aí da rádio. Eu ouço a maior, melhor que eu sabe que é, por isso eu ouço a Nova FM. Um abraço.
0: Um abraço, mulher.
1: Um abraço para todos.
0: Um abraço pra você também, viu? Ótimo dia. Ela manda um áudio rapidão, gente. Sério. Bom dia pra você. Obrigado pela sintonia. Valeu. Bom, deixa eu mandar um alô pra essa galera aqui do WhatsApp. Deixa eu ver, ó. Daniele, do bairro São Jorge. Oi, Daniele. Bom dia, mulher. Meu amigo Vitor, do bairro Santa Terezinha, Vitor Moreira, participando com a gente. Juliano, lá de Simoné... Juliano, do bairro Bom Pastor, saída pra Simonese. Agora sim, agora sim. Um abraço pra você, meu amigo. Tamo junto. Marco... Que isso, gente? É Max Condé? Alô, Max, bom dia. Josias Breda, Henrique. Fala pra Lorena que deixaram o Flamengo dela chegar... Não. Deixaram o Flamengo chegar no Brasileirão, hein? Mais um ano vitorioso. E o Cruzeiro dela? Que fiasco. Que isso, gente? Calma. A galera não perdoa, né? Ai, ai. Ó, um abraço pra minha amiga. Bom dia. A Márcia Domingos. Oi, Márcia. Ela falou o seguinte. Henrique, já que hoje é dia de TBT... Ah, é? Hoje é dia da saudade, gente. É, pois é. Dia de TBT. Gostaria de ouvir a música Primeiros Erros. Boa. Um abraço pra todos aí. Ótimo dia. Valeu, minha amiga. Márcia, ótimo dia pra você. Daqui a pouquinho vai rolar a sua música, viu? A Sandra também. Oi, Sandra. Sandra Batista Dutra tá na sintonia participando com a gente, valeu. A minha amiga Renata Lourenço, oi Renata, do bairro São Jorge, tá na sintonia participando com a gente, muito obrigado. Meu amigo Lucas, alô Lucas, participando com a gente também, valeu. Bom, intervalo comercial e daqui a pouquinho a música volta e claro que vai rolar um... Ah, um Primeiros Erros, hoje é dia de TBT, dia da saudade. Já já, depois, intervalo comercial.
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0: Agora são 10 horas.
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2: Muito bem, agora são 10h03. E já que hoje é dia de TBT, a minha amiga pediu aqui, Henrique, toca aí Primeiros Erros. Só pra dar aquela saudadezinha. Capital Inicial com Victor Clay, bora curtir. Ah, essa música é linda também, né?

0: geral junto aí.
1: Muito bem, agora são 10h08 e você curtiu o sucesso Capital Inicial com Vitor Clay, Primeiros Erros. Bom, gente, vocês acreditam que o Ronaldão Chuchu mandou um áudio aqui? Olha só, hein? Vê se eu aguento isso. Me ajuda aí, né? Pelo amor de Deus. Assim o pessoal vai desligar o rádio, Ronaldão. Ele mandou outro. Vasco. O Ronaldão, hein? Mandou. Do Flavinho, ó.
2: E o Vascão, o que que deu? Filho, o Vitória, o futebol você não jogou, então você se lascou. Pegue seu banquinho, ó, e saia de mansinho. Alô, secador. Ficou até agora secando no Vasco.
1: Ó.
2: O negócio é o seguinte, nós não joga, mas humilha. É pra apanhar e ficar calado.
1: Que isso, olha
2: a vitória só. E a classificação é nossa. É virada lá.
1: É, meu amigo, tá vendo? Então tá bom, Ronaldão. Vou te falar, viu? Ai, ai. Um abraço pra você. Tamo junto, Ronaldão Chuchu. Pra todos os vascaínos. Ah, ele tá todo feliz hoje, né? Deixa eu mandar um alô pra Josi, flamenguista. Oi, Josi. Henrique. Manda um alô pra todos os flamenguistas aí, ó. Toca a música do Henrique Juliano. Um abraço. Minha amiga Fatinha. Oi, Fatinha. Bom dia. Oi.
3: Bom dia, Henrique.
1: Bom dia.
3: Tudo bem com você?
1: Tudo ótimo.
3: Já te fala, passa pra nós aí.
1: Qual música?
3: A Melinha. Foi Deus quem fez você. Já que hoje é dia das músicas antigas, né? Eu ofereço pra todos os ouvintes, pra todos os meus sobrinhos, pra Diego Pintor, pra Sandra, minha nora, o Serginho Pintor.
1: Olha, pra
3: e
1: todo pra mundo.
3: Pra você, meu amigo.
1: Muito obrigado.
3: Tudo de bom e muito obrigado.
1: Ótimo dia pra você, minha querida. Tá bom, um abraço. Valeu. Ótimo dia. Rodrigão, lá do bairro Matinha, participando. Minha amiga Rose, a Denise e a Gilza também estão na sintonia. Mais um vascaíno aqui, hein? Hélio Tuller. Salve, salve, Hélio. Bom dia pra você, meu amigo. Obrigado pela sintonia. Valeu. Geraldo, alô Geraldo, Daniel, bom dia pra você do bairro Lajinha, minha amiga também, tá na sintonia, Flávia das Dores. Oi Flávia, do bairro Nossa Senhora Aparecida, participando com a gente. Henrique, manda um alô para o Newton César, é o maridão, é o esposo dela, um abraço. Meu amigo Vanderlei Fonseca, fala Vanderlei, bom dia, participando com a gente lá no bairro Sagrada Família, bom dia, bom dia. Meu amigo Lucas, Lucas Oberdan, na Rua do Campo, em Reduto. Um abraço pra você, meu amigo. Tá trabalhando na marmoraria aí. Bom trabalho. Valeu, Lucão. Tamo junto, Lucas. Valeu. Lá em Simonésia, a Samila. Oi, Samila. Bom dia pra você. Obrigado pela sintonia. E lá em Alto Caparaó, quem tá participando, um abraço pras meninas. A Roneida Rodrigues, a Luane, também de Alto Caparaó. A minha amiga Marília Garcia. Bom dia, Marília. Marília Garcia L. E claro, pra Samira. Oi, Samira. Bom dia, mulher. Toda quinta-feira ela tá na faxina, viu? Ela tá na faxina, gente.

Então, ela sempre pede, Henrique, bota um forró pra ajudar aqui, que não é fácil não, menino. É, só com música boa pra aguentar vencer o dia. Então tá bom. Agora são 10h12, bora curtir Búfalo do Marajó, Muriel, pra ajudar na faxina aí, viu?

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1: Muito bem, agora são 10h18, está começando o nosso ranking musical. Quem escolhe a música agora é você. Na sequência, são 3 músicas. Para participar do nosso programa é muito fácil, do nosso quadro aqui do Top Top do Bom Dia Nova. Qual é a melhor música na sua opinião? Quem escolhe é você. Você pode participar pedindo a sua música, escolhendo aí. Nós queremos saber qual é a melhor. Hoje, muito especial, bora participar. A música número 1. A música número 1, Bala Alojada, do Gustavo Lima. A música número 2, Ian Testão. E a música número 3, Nando Moreno com Alemão do Forró. Como é que mexe? E aí, qual é a melhor música na sua opinião, hein? A música número 1, Bala Alojada? A música número 2, Testão? Ou a música número 3, Como é que mexe? Quem escolhe é você. WhatsApp da Nova, 33984-54-1735. Você vai enviar a sua mensagem. Tô esperando. Bora participar com a gente.
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2: Muito bem, esse foi o Top Top do Bom Dia Nova. Eu quero saber qual é a melhor música na sua opinião. São três músicas na sequência. E aí, qual é a melhor? A música número 1, Bala Alojada, do Gustavo Lima. A música número 2, Ian Testão. Ou a música número 3, Como É Que Mexe, Nando Moreno e Alemão do Forró. E aí, qual é a melhor? Você vai escolher através do nosso WhatsApp 33984541735. Bora participar com a gente. Manda aí qual é a melhor música na sua opinião.
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acho que a dificuldade ninguém escolhe passar, entendeu? 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

0: Muito bem, agora são 10h39. Você curtiu Hungria Temporal, só sucesso, música boa pra você. E a galera tá comigo participando, os melhores ouvintes. Deixa eu mandar um alôzão, deixa eu ver quem tá aqui. Tainara, oi Tainara Vargas, tudo bem mulher? Bom dia pra você. Tá na sintonia, participando com a gente, muito obrigado, viu? Valeu, ótimo dia. Quem tá mandando mensagem também, deixa eu ver, bom dia, é o Basílio. Oi, Basílio! Tudo bem? Um abraço pra você. Meu amigo Marcos Cruzeirense. Ô, Marcos, fica triste não, tá triste até hoje, né, Marcos? Pois é, cara. Acontece, é assim mesmo, futebol, fazer o quê? A gente passa raiva mesmo. Ó, meu amigo mandou aqui, o Lucas. Henrique, até que horas foi a carreta ontem do título do Vasco? O Vasco foi campeão ontem, Henrique? Olha só, que isso, gente. A galera não perdoa, né? O Vasco foi campeão. Teve carreata ontem, gente, do Vasco? Não sei. Se o Ronaldão Juju passar por aqui, eu vou perguntar a ele, tá, Lucas? Abraço pra você. Valeu, meu amigo. Ó, Silvana Raposo, cruzeirense. Oi, Silvana. Bom dia, Henrique. Hoje é o meu aniversário, Henrique. Olha, que legal. Ah, é. A Lorena mandou um abraço pra você aqui. Na hora do esporte, do placar esportivo. Que legal. Silvana Raposo, parabéns, viu? Muita saúde, muita paz. E dinheiro no bolso também, né? A gente quer. Que Deus abençoe o seu dia. Parabéns, lá do Córrego dos Raposo, em São Sebastião do Sacramento. Vai rolar merenda aí, ô Silvana? Vai ter merenda? Vai? Ô, coisa boa, hein? Me chama que eu vou, viu? Pode chamar. Eu chamo a Lorena, chamo o Ronaldão, a gente vai. Um abraço pra você, minha querida, ótimo dia. Ah, legal demais. Meu amigo Luiz, alô Luiz, Luiz Manuel, participando também. Do bairro Santana. Ele falou assim, ó: Henrique, foi zebra na Copa do Brasil. O Vasco ganhar lá é zebra. É zebra o Vasco ganhar na Copa do Brasil. Ih! Que isso? Calma aí, rapaz. Gente, agora foi real. Agora não foi nem combinado. Ele chegou na hora.
1: Flaga.
0: Que isso?
1: Cheguei no flaga.
0: Rapaz. Ó, eu tava lendo um comentário aqui. Tão perguntando até que horas foi a carreata do Vasco ontem.
1: Primeiro bom dia pro senhor e pra galera. Quem tá perguntando?
0: Ó, meu amigo Lucas. Lucas.
1: Deve torcer porque é time vermelho e preto do Rio de Janeiro.
0: Rapaz. E o Luiz Manuel falou que foi zebra danada o Vasco ter ganhado. Eu tava vendo a hora.
1: O Lucas acho que é flamenguista. Pergunta pra ele que horas que o Flamengo, de qual,

0: que horas e qual dia que o Flamengo vai jogar na Copa do Brasil desse ano. Tá assistindo do sofá. Tava todo mundo no secador. A turma do vermelho por aí do Rio de Janeiro, da Bulambada. Tava todo mundo no secador. Tem um monte de secador nos contêineres de lixo hoje que eu vi.
1: Tá
0: tudo secando.
1: É, mandaram isso aqui no WhatsApp, você viu?
0: Só que nós vingamos eles. Nós vingamos o Flamengo.
1: Entendi.
0: Porque o Flamengo foi eliminado na fase com 32 clubes. O Flamengo foi eliminado pelo Vitória,
1: foi.
0: Em Salvador. Aí depois o Vitória pegou, o Vitória que é vermelho e preto, depois pegou outro vermelho e preto, pegou o Atlético Paraná. Também passou o fumo e eliminou o Atlético Paraná. E o Vasco foi lá e vingou os dois.
1: Boa, não boa. É? O Vasco não joga.
0: O Vasco se exibe.
1: Ah, se exibe.
0: E a turma que tava secando o Vasco aí, tá todo mundo vendo no sofá, deve ser flamenguista.
1: Oh, ele
0: põe a vietinha aí.
1: Pergunta se o Ronaldão se passa do Palmeiras.
0: É claro, o Palmeiras é assim com nós.
1: É uma boa.
0: Cadê aquela vietinha? Põe aquela vietinha que mandaram pra você aí, do mal do mundo. Aí, não, põe direito. Vai.
2: Vasco!
0: Aí, ó.
1: Agora mandaram um vídeo aqui também do nosso...
0: Aliás, torcida do Vasco da Gama, o senhor Henrique que tá aqui, esse tá na rádio aqui desde 7 horas da manhã, secando o nosso Vasco ontem, tá?
1: Jamais.
0: Vascaínos da torcida, Vascaínos Mansur, os vascaínos de toda a região, né? O senhor tava secando.
1: Jamais.
0: E eu falei também pro nosso influencer, o Flavim.
1: Ah, é?
0: É o Flavim, eu falei pra ele...
1: Ele tava lá assistindo junto com vocês?
0: Não tava não, porque ele tava trabalhando. Põe ele aí, ó. Ó o Flavim Campos aqui do Mansur. Ele é vascaíno.
1: É vascaíno?
0: Fanático, ó.
1: Ele corneta o Flamengo também, né?
2: Seu banqueiro, ó. Ensaia de mansinho, alô, secador. Ficou até agora secando o Vasco. Teu negócio é o seguinte. Nós não
1: jogamos, mas humilha. Olha!
0: Deixa aí, deixa o final aí.
2: É, classificação é nossa.
0: Ó,
2: pera.
1: Meu amigo. Tá vendo? Me irrita não, Chuchu.
0: Você é o nosso digital influencer, Flavinho Campos.
1: E é vascaíno, então?
0: Ah, a galera fez a festa ontem, né?
1: Mas rolou carreata mesmo? Teve uma carreatinha?
0: Não, carreata só no título, né? Que nós vamos ganhar. E pra turma tava secando ontem, não vou nem falar aquela frase.
1: Olha, não. horário. Bom, Chuchu, bora curtir a música mais votada aqui.
0: Quais foram as três? Que eu tava na rua.
1: Foi,
0: deixa eu ver aqui, música 1.
1: A música número 1, Bala Alojada.
0: Bala Alojada?
1: Gustavo Lima.
0: Sim.
1: A música 2, Textão do Ian.
0: Pagode. Do Bobão.
1: Nando Moreno, Alemão... Com o Alemão do Forró, como é que mexe?
0: Dessas três, meu voto, já tem o resultado. Mas meu voto iria pra Como é que Mexe, Alemão do Forró e Nando Moreno. Como é que mexe? Tá igual o Vasco, como é que mexe?
1: Ah, entendi.
0: Golaço do Andrés Gomes, depois, como é que mexe? E o Palmeiras também, que despachou ontem o Santo do Neymar. Neymar, pra variar, caiu ontem, cai.
1: Fez gol do Neymar?
0: Neymar saiu bichado.
1: Isso. Bom, já que o Ronaldão, então, né?
0: Quem ganhou?
1: Ela mesmo. Meu amigo. Quando toca Nando Moreno e Alemão do Forró.
0: Música que o povo gosta. Vai.
1: Aí. Vambora, música número 3.
0: Vou lá tomar meu café com leite pó.
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0: Deixa eu ver.
3: 3.
0: A música campeã do toque-toque do Bom Dia Nova.
1: É top. Como é que mexe? Vou filmar ele pra pessoal ver como que mexe. Todo feliz com o Vascão, eu vou te contar, viu? Quando eu eliminar semana que vem, eu quero ver na próxima.

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Muito bem, agora são 10h56. Chegamos ao final do nosso programa. Pois é, né? Vocês viram aí, né, galera? Ronaldão Chuchu tá todo feliz hoje. É, vou te contar, viu? Deixa eu mandar um abraço pra minha amiga Esther, lá do bairro São Jorge. Oi, Esther! Tudo bem, minha querida? Bom dia, bom dia! Um abraço pra você, viu? Pra todo mundo aí no bairro São Jorge. Valeu, Esther! Ótimo dia! A Esther é atleta. Pois é, meu amigo. A Esther, atleta, correndo. Minha amiga do bairro Lajinha, Silvana, também. Um abraço pra você, Marco Antônio Sattler, do Alfaçu. Minha amiga Vânia Lima, participando com a gente. Legal. Um abraço. Isaías também participando. O Isaías é o quê? Vascaíno? Flamenguista. Do bairro Todos os Santos. Ótimo dia. Do bairro Santana, meu xará, José Henrique. E também a Gislaine Cristina, do bairro Santana. Não, é de Santana do Manhuaçu. Um abraço pra você. Meu amigo Moisés também. Oi, Moisés. Bom dia. Henrique, manda uma música aí do Jay-Z. Ela me

gol. Essa aí faz lembrar o Mozão. Valeu, Moisés Alves. Tamo junto, meu amigo. Valeu. Eliane, participando com a gente lá da Cachoeira 7. Valeu. Muito obrigado a todo mundo que participou. Mandou mensagem. Tamo junto. Daqui a pouquinho tem o Orelhão da Nova com o Ronaldão Chuchu. Fica aí com a gente, viu? Manda sua mensagem pra ele. Segue o nosso Instagram, @9fm88. Dá aquela moral pra gente. Eu vou ficando por aqui. Muito obrigado pela sua sintonia, pela sua participação. Eu volto daqui a pouquinho, mas o Bom Dia Nova é só amanhã. Tchau, tchau, pessoal. Fica com Deus. Fui!

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12: Opa! Legal, hein, galera? Bom dia, bom dia, bom dia pra você ligado aqui nos 88.3 da Rádio Nova, né, Chuchu? Bom dia! Ai, ai, né, galera? Quinto! Seguinte, ó, depois do Bom Dia Nova, pra você aqui na Rádio Nova FM 88.3, ai, galera, tá começando o Orelhão da Nova é povão e o povão é orelhão.
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0: Só com ela, menos é mais, brinda aí, Country Beat com o Teodoro e Sampaio. Se ela me largar, ai, ai, ai. Deixa eu girar a roleta aqui pro intervalinho comercial na Nova.
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Boté e Chuchu, Michel Teló aqui na Rádio Nova. Ai, se eu te pego. Ó, Michel Teló, Ai, se eu te pego. Murilo Ruf, Matheus Fernandes.

0: Bom, Chuchu, aqui Rádio Nova e vambora pra mais um quadro maneiro também aqui no Orelhão da Nova, que é o Resenha da Nova, a resenha dos artistas, dos famosos.
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0: Nova! Vai lá, Henrique. Conta aí, Henrique. Hã? O que que tá aqui, Henrique?
3: Ei, bom dia, pessoal.
0: Bom dia.
3: Rolando a música aí no fundo, ó.
0: Tem que tirar aqui? peraí, da música do Djavan. Você vai falar alguma coisa do Djavan aí?
3: Não, cara.
0: Djavan vai vir Manhã-Sul?
3: Não.
0: Você que tá falando aí, ó. Djavan é bom, hein?
3: Eu vou falar de um cara que, olha, tá faltando pouco tempo para o Natal, né, Chuchu?
0: Mas não é Djavan, não?
3: Não é dele.
0: Achei que você ia rolar Djavan. Eu gosto de Djavan. Lilás, esquinas, eu te devoro. Boa. Flor de lis, faltando um pedaço, meu bem querer.
3: Eu nunca vi uma polêmica do Djavan.
0: Lilás. Ah, o Djavan é mil, nota mil, né? Não é Djavan que você vai falar, não.
3: Não, vou falar de um...
0: Ele estava ouvindo aqui Djavan, meu bem querer, aqui na interna aqui, tá, galera? Por isso que eu tô falando do cantor Djavan. O Henrique estava ouvindo. Até que enfim, porque ele só conhece música de 2000.
3: Porque eu tô pesquisando, Chuchu. Palmas pra mim.
0: Ele só conhece música de 2020 pra cá. Ele

0: Ele tava ouvindo aqui no estúdio da Nova, no celular dele aqui, no fone, meu bem querido de Djavan. Boa, até que enfim.
1: Ó, seguinte, Chuchu. Ó, vamos falar de um cara que ele só aparece no final do ano. Natal tá chegando, especial de Natal, especial...
0: Não, senhor. Isso aí é intriga, ele faz show o ano todo.
1: Deixa eu falar do Roberto.
0: Só que o Roberto Carlos é o maior ídolo da música popular brasileira. Ele só faz show assim, não faz muito show, né? Dois por mês, uma vez um show por mês.
1: Ó, seguinte, Roberto Carlos, ele ofereceu ajuda para a viúva do Erasmo Carlos.
0: Mas vai dizer que estão brigando em família de novo por dinheiro.
1: Não. Ele ofereceu ajuda pra ela, por quê? Segundo o Roberto Carlos, ele acabou se envolvendo nos conflitos judiciais relacionados ao patrimônio deixado pelo cantor Erasmo Carlos, que faleceu em 2022.
0: Ah, o Tremendão era um irmão, né? A maioria das músicas do Roberto Carlos é composição do Roberto Carlos e Erasmo Carlos.
1: Pois é.
0: Briga também, família?
1: Não, mas o que acontece, Chuchu?
0: Os filhos do Erasmo não estão querendo que a mulher dele fique com Cascai.
1: Ela tá precisando de uma ajudinha aí. Ele ofereceu ajuda financeira à viúva do compositor. O nome dela é Fernanda, já que ela vem enfrentando dificuldades para se restabelecer. Segundo as informações, a Fernanda teria recusado pelo menos duas propostas feitas aí. Ela não aceitou as propostas feitas pelo Roberto Carlos como forma de ajudar, né? Porque vale lembrar que os dois tinham uma amizade muito bonita, né?
0: Erasmo, irmão, desde os anos 60.
1: Inclusive, até o Roberto foi até testemunha no reconhecimento da união estável entre ela e o artista. Mas ela não chegou a aceitar essa ajuda do Roberto Carlos financeira, não. Parece que tá rolando aquele problema judicial na justiça para liberar grana.
0: Isso é o seguinte, o Erasmo Carlos era casado com essa moça aí, tava com ela acho que há 12, 15 anos. Em 2019 ele oficializou essa relação, ele casou com ela.
1: Sim.
0: Tal, mas só que ele tem acho que dois ou três filhos do relacionamento anterior. Aí os filhos entraram na justiça, é por causa de bem, não sei se
1: dinheiro.
0: É 10 bilhões, 12 bilhões. Aí a grana, os bens do Erasmo Carlos estão bloqueados.
1: Bloqueados,
0: então tá passando um aperto lá com grana, né?
1: Ainda não conseguiu se...
0: Aí o Roberto Falé ofereceu, ó, se você quiser uma ajudinha aí, tal.
1: Claro,
0: briga
1: claro.
0: De família também. Pô, a moça tava com o Erasmo Carlos aí, com o Tremendão, né? Acho que 12, Tremendão? Não sei, 15. É, apelido dele Tremendão. Era Jovem Guarda. E era vascaíno também,
1: olha,
0: né?
1: Olha só.
0: Aí, pô, a moça tava com ele lá. Já tava morando com ele tempo, acho que anos. 12, 15 anos. É, pô, ela cuidava dele, ele cuidava dela. Apesar dela ser bem mais jovem do que ele.
1: Ela é nova.
0: 2019, eles casaram, oficializaram o casamento. Lá, agora vem os filhos, pô, pega aí, ó, minha filha, você cuidou do papai aí, tu lá, você era casado com ele, você vai ficar com um X milhão e o outro pra nós, que vambora.
1: Pois é, sacanagem, a mulher
0: tipo lá daquele outro que você falou outro dia aqui, acho que é Estênio Garcia?
1: Isso, Estênio Garcia.
0: Da briga também?
1: As filhas também contra... A mãe foi,
0: era casada com o pai dos caras lá, né? Me ajuda aí, pô.
1: Sacanagem.
0: E lavando roupa suja também, todo mundo fica sabendo, pô, na via bom, pública.
1: Parabéns para o Roberto, que tá ajudando a mulher, né?
0: É porque bloqueou o dinheiro, como é que ela faz pra pagar ali, pra, né?
1: Parabéns.
0: Tomara que eles possam se entender, né? Chega lá, senta os filhos lá com a nora, com a viúva do Erasmo Carlos, ó, você vai ficar com um X, vão ficar com um Y e vira que
1: pronto,
0: segue.
1: É isso aí. Agora deixa...
0: Tremendão, vejam só que festa de arromba.
1: Essa é a música dele, Tremendão? Essa eu não conheço, não.
0: Tremendão é apelido.
1: Vou pesquisar depois. Seguinte, Alex Escobar. Lembra do Alex Escobar? Ele que é da Rede Globo, fala sobre esporte. Em junho desse ano, durante a cobertura da Copa do Mundo, ele estava nos Estados Unidos, passou mal durante uma entrada ao vivo no programa Encontro, né, com a Patrícia Poeta. O Alex Escobar postou aí uma mensagem atualizando sobre a sua saúde. Nesta quarta-feira, ele fez uma cirurgia para retirada de um tumor e agora ele está se recuperando. Diz que está bem, mas vai precisar de um tempo fora da televisão para se recuperar. Alex Escobar. É aquele careca.
0: Ah, ele é bom, não? Ele é bom. Ele coloca o humor no
1: junto
0: esporte.
1: No esporte, é isso aí.
0: Mas ele já tá se tratando aí. Vai dar tudo certo com o nosso Alex Escobar.
1: Muito bem.
0: Ó o Tremendão, você falou que não conhecia. Ó o Erasmo Carlos, ó. Saudoso Erasmo Carlos, ó.
1: Que música é essa?
0: Ó.
2: 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Outro dia eu fui
1: que
2: parar.
1: Isso?
0: O senhor já ouviu falar em Jovem Guarda?
1: Nunca ouvi falar em
0: um
1: Jovem Guarda.
0: Fenômeno na época, nos anos 60.
1: Jovem Guarda?
0: Jovem Guarda. Ó.

0: Deixa eu ver se essa aqui, se eu conheço essa aqui. Aí, ó.
1: Mais essa, animada essa aqui.
0: Essa
1: aqui
0: já é, essa já é dos Opa. Anos 80.
1: Que isso?
0: Ó. Tremendão.
1: Tremendão.
0: Os filhos estão brigando, não estão querendo que a esposa dele, a madrasta, fique com a grana.
1: Só porque ela é mais nova.
0: Ó. Não é porque ela é mais nova, estão brigando lá no X pela herança do pai.
1: Faleceu em 2022.
0: Nossa, Erasmo Carlos. Acabou aí?
1: Acabou, Chuchu. É isso aí, então. Vambora, né? Deixa o Roberto, que voltou a trabalhar agora em setembro, ele já engata. Ele volta mais em novembro. Sempre ele trabalha mais.
0: Conecta o Roberto Carlos Dava. Quando eu tô aqui, vivo por ela.
1: É isso aí, Chuchu. Ó, boa tarde pra você e pra galera.
0: Quatro horas sem mais resenha.
1: Eu volto com o nosso querido Glazer Sérgio.
0: E às 7:30 da noite com o Gordinho Elegante.
1: Olha que isso, cara.
0: Ele é elegante, igual o Adriano, Panda. O Adriano Dias. Nas férias do Rafa. O Rafa tá de férias de novo?
1: De novo. Tamo junto, valeu, pessoal. Ao som de Erasmo Carlos, nunca nem ouvi.
0: Mesmo que seja eu. Ei! Vai, tremendão! Então vai. Bom, galera, é o seguinte, bora curtir Bruno Marrone com Henrique Diego. Esqueci você, tá, Henrique? Tchau.

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Bom, até aí, Chuchu, esse é o Raça Negra, né? Boa, que som maneiro, hein? Raça Negra sozinho. Bom, Chuchu, na sequência tem o horário reservado à propaganda eleitoral obrigatória gratuita. 12:25, a gente tá de volta. Até já!

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2: Ó, depois do Vitinho Imperador, eu me apaixonei, ainda bem, Xande de Pilares, e ainda diz pra mim Gustavo Lima. Galera, tá liberadão pra você aqui, de repente, se quiser participar com a gente aqui, 98454-1735, esse é o número pra você participar com a gente aqui no quadro Tem Alô no Orelhão, Tem Alô na Rádio Nova. Todo dia de segunda a sábado, sempre a partir do meio-dia, esse horário pra você conversar com o Ronaldão Chuchu, tá? Tem alô no Orelhão, tem alô na Rádio Nova, manda aquele recadão pra gente aqui, Chuchu. Você pode pedir uma música, pode dar uma cornetada, pode mandar aquele alô, alô, tá bom? Deixa eu dar uma girada aqui na roleta pro intervalo comercial no Orelhão da Nova.
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Bom, Chuchu, tem uma galera aqui pedindo alô aqui, ó. Tem alô no Orelhão, tem alô na Rádio Nova, tem alô pro Ednei, no Engenho da Serra, na loja, trabalhando, né, na Ed Modas e Felizão da Vida. Ele mandou só assim, ó, fala, Chuchu, aqui é o Ednei, no bairro Engenho da Serra. Solta aí um saudações vascaínas. Ah! Valeu, Ednei! Leleto! O Leleto tá em Santana do Manhuaçu. Tá triste até hoje com a eliminação do Cruzeiro na Copa do Brasil para o Atlético Mineiro. O Leleto falou assim, não, esse Cruzeiro... Leleto, Santana do Manhuaçu. Valeu, Leleto! Chuchu! Ô, Leleto, Santana do Manhuaçu, tô esperando o seu áudio pra gente passar aqui na Rádio Nova. Tô esperando o seu áudio cantando a música do Chuchu. Primeiro lugar também nas paradas de sucesso na cidade de Santana do Manhuaçu. Sabe qual música tá em primeiro lugar? Aqui, ó.

muito legal, né? Valeu, valeu, galera. Ó, tem alô no Orelhão, tem alô na Rádio Nova, a Diana. A Diana é personal trainer na cidade de Lajinha. O Sebastião Moreira também tá em Lajinha, tá na zona rural, na fazenda, né? O Tião Moreira, bom também. Tião Moreira pediu César Menotti, Fabiano. Michel Ferreira, boca de lata, flamenguista, tava secando o Vasco da Gama hoje. Encontrei hoje de manhã que o Azés Morata, o fake news do Santa Luzia. O Azés falou que ele jogou uma sacola fora no contêiner de lixo. Aí o Azés correu lá, foi lá a sacola de lixo. Tinha um dois secador lá. É, tava secando o Vasco ontem. Ai, ai. Camila Rocha, tá no Sagrada Família. Ô, Camila. William do Posto, Dona Silvana, Conceição de Ipanema. Outro que tá felizão da vida mandou mensagem aqui, ó. Solta a vinheta do Vasco da Gama aí, chuchu. É o Felipe do Gás da cidade de Lajinha. Fabinho tá em Reduto. Fabinho Damar, da Associação de Moradores de Reduto. Ô, Fabinho, chuchu. A Cíntia Valentim também, né? Oi, Cíntia. Cíntia Valentim é do Boston City Futebol Clube. Aliás, a Cíntia mandou pra mim aqui. Cadê a Cíntia, ó? É, confronto Cruzeiro versus Boston City, sábado que vem, é o sub-20, sábado que vem jogo de ida, Campeonato Mineiro, vai ser em BH, né? Cruzeiro e Boston City, olha que legal, hein? É, Cruzeiro versus Boston City, sábado que vem, deixa eu ver que horas aqui, é sábado, 10 da manhã, o jogo em BH, boa sorte aí pra molecada aí do Boston City Futebol Clube contra o Cruzeiro, é o Campeonato Mineiro Sub-20, é legal, né? Boa sorte aí pra galera aí do Boston City. Valeu, Cíntia Valentim. Bom, e ainda tem alô pro Zé Cueca, o Zé Cueca tá em São José do Mantimento. Ô, Zé Cueca, chuchu. Não, é o Wellington Cueca, São José do Mantimento. Bom, chuchu, já aqui na Rádio Nova tem...

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0: Então essa música aí é uma sofrência legal, hein, Chuchu? Ah, lasqueira! Nossa senhora, essa música aí, hein? Léo Magalhães com Eduardo Costa e o Homem Chora, hein? Hoje minha vida é só beber e chorar. O meu travesseiro é a mesa do bar. sofrência! Tem alô no Orelhão, tem alô na Rádio Nova. Deixa eu mandar um alôzão aqui. O Agnaldo Alves, ele é engenheiro civil, ele tá trabalhando na obra das futuras instalações do Hospital do Câncer aqui em Manhuaçu, né? E tem uma galera lá na construção civil ouvindo a Rádio Nova, né? O Agnaldo Alves mandou os nomes aqui, ó. Quer ver? Solta a voz aqui na Nova. Agnaldo Alves, ó.
1: Arnaldão, tá todo mundo te ouvindo, hein?
0: Fala.
1: Tá o Naná, o Bruno, o Vanderlei, Vinícius, galera toda aqui.
0: Ah, então tá bom. Um abraço aí pra galera na obra aí, próximo ao bairro Alfaçu aí. Todo mundo ouvindo o Chuchu Ronaldão. Muito obrigado aí, tá, galera?
1: Ronaldão, tá todo mundo te ouvindo, hein?
0: Ó o Aguinaldo, ó. Vai, Aguinaldo, vai. Ó.
1: Tá o Naná, o Bruno, o Vanderlei, Vinícius, galera toda aqui.
0: Ah, então tá bom. Vanderlei, Vinícius, Bruno, Naná, Chuchus. Ô, Chuchu Ronaldão, manda um alô aí pro Léo, Léo do Japu, a Japu em Santana do Manhuaçu. Quem mandou mensagem, quem tá mandando um alô pro Léo do Córrego do Japu em Santana do Manhuaçu é o Lelé, da mercearia do Lelé, no Santa Terezinha. Valeu, Lelé! Ô, Léo do Córrego do Japu! Lá, lá, lá, lá. O Leonardo é filho do Marlon. Ambos moram nos Estados Unidos, mas são aqui de Manhuaçu. Tá bom, né? Aqui é o Leonardo, filho do Marlon. Estamos aqui na América do Norte, aqui nos Estados Unidos. E mando alô pra minha família e pra galera de Manhuaçu, Ronaldão. Valeu, Leonardo. Deixa eu mandar um alô pro Fael do Frete, no Sagrada Família. Ô, Fael do Frete, jogou o secador fora? Tava secando o Vasco da Gama ontem. Mandou um palpitola no grupo, falou que ia ser 3-0 vitória ontem. Fael do Frete, no Sagrada Família, tava secando? Falhou, deu Vascão da Gama. Ô, Fael do Frete, chuchu.
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0: legal, né, Chuchu? Aqui, Rádio Nova, quinta-feira, quinto. Deixa eu ver aqui a galera aqui, ó. É, já trazer aqui o... Mais uma galerinha participando com a gente aqui, ó. Lá, lá, lá, lá. Bom, cadê o Batoré? Tá rindo até hoje com o Atlético Mineiro dele, hein? Fala, Batoré! Solta a voz aqui na Nova.
1: Boa tarde, Chuchu! Quintou, quintou! Manda um abraço pra nós aqui do Açougue de São João, Chuchu. Aqui é o Batora.
0: Gentinho.
1: É o mais famosinho aí. E um abraço pros cruzeirenses que estão com a cabeça inchada até hoje. O Vascão ontem saiu do 0x0, Chuchu.
0: Passou o rodo.
1: E vamos que vamos. É. Manda um abraço aí pro amigo Jairo. Tá te ouvindo você aí, tá, Chuchu? É gente boa, gente nossa. Vai pra cima deles, galô.
0: Ô, Jairo. Obrigado aí, Jairo. Valeu, Jairo. Tem mais um aqui, ó. Solta a voz aqui na Nova, Chuchu.
2: Fala, Chuchu. Boa tarde, meu amigo. Manda um alô pra galera do Vasco da Gama aí, São Pedro do Havaí. Léo Dona Marmita aqui, Léo e Lara. Vascão vai ser campeão esse ano, hein?
0: Ah, o Léo Dutra, São Pedro do Havaí. Ô, galera de São Pedro do Havaí, aquele abraço. Tem mais um aqui? Deixa eu ver. Solta a voz aqui na Rádio Nova, Chuchu.
3: Fala, Chuchu, bom dia. Aqui é a Camila da Sonho de Casa. Quero pedir uma música MC Marcinho.
0: Ô, Camila, obrigado aí, tá, Camila. Deixa eu mandar um salve aqui ao nosso Caio, né? O Caio tá sempre visitando as propriedades de café nos quatro cantos da nossa região aqui. Sempre ouvindo a Rádio Nova FM, né? Nosso Caio, ô, Caioca. Caio Santarone, do agronegócio. Caioca, valeu, Caio. Caio tá sempre dando uma carona pra Rádio Nova, tá ligado nos 88.3. Caio! Pipi, pipi, pipi! Tem uma galera pedindo aqui a Simone Mendes.
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0: Legal, hein, Chuchu? Boa, Simone Mendes em dose dupla aqui na Rádio Nova, no quadro Orelhão Toca Duas. A galera pediu, né? Se a galera pediu, a Rádio Nova... Coloca o leite no café ou café no leite. Beleza, ignorante, dois fugitivos. Manda pra gente aqui pra Rádio Nova o seu Orelhão Toca Duas, tá, Chuchu? Duas músicas com seu artista preferido, tá bom? Manda aqui pra Nova FM 984541735. E depois do intervalinho comercial, tem o Thiago Brava com Gustavo Lima. Dá preferência pra mim, tá? Dá preferência pro Ronaldão Chuchu.
1: Boa noite, como é que você tá? Eu não quero te atrapalhar, eu só vim pra me apresentar, tudo bem.
0: Dá preferência pra mim, Thiago Brava, já já, na sua, Rádio Nova, na sua, Nova! 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
2: Ai, ai, né, Chuchu? Breno, Breno não, né? Bruno e Barreto aqui na Rádio Nova, me leva pros rodeios. Ó, tem alô no Orelhão, tem alô na Rádio Nova, tem o Willy tá dando uma volta de carro na cidade, o Willy, e tá com os dois herdeiros, os filhos, o Rael e a Luma. Rael, Luma, solta a voz aqui na Rádio Nova, Willy.
3: Fala, Chuchu, boa tarde, tudo bem, meu amigo?
4: Vasco,
3: o Vasco ganhou, tá eu, o Rael e a Luma aqui. Fala, Vasco, Lu. O Vasco ganhou. O Vasco é o maior interplanetário, né, Chuchu? Manda um abraço a todo mundo aí, todos os vascaínos, todos os amigos do Quitanda, o grupo Amigos do Quitanda aí, o Vasco é o maior. E manda o BAP cuidar da vida dele, deixar o Vasco que faz.
2: O BAP é o presidente do Flamengo lá, que tá se preocupando com o Vasco. Vai cuidar do seu Flamengo, BAP! Bom, deixa eu mandar um salve aqui, ele tava no bar quitando ontem com a galera, com a torcida vascaínos manhosos, torcendo pro Vasco, hein? É o Yuri Farrá, ele é cruzeirense, mas tava ontem torcendo pro Vasco. Yuri Farrá, oi Yuri, chuchu! Ó, daqui a pouquinho na Rádio Nova tem ela, a Ana Castela, com esse som maneiro aqui, ó. É que eu não te esqueci, já já, Ana Castela.

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Ai, ai, né, Chuchu? Ah, essa música da Ana Castela é envolvente, né? Ana Castela, é que eu não te esqueci. Bom, Chuchu, te mandou pra Kelly. Oi, Kelly. Tudo bem, Kelly? A Kelly, como é que é o nome dela? Kelly. É a Kelly do zap final. Do zap dela é o final 8486. Ela é cruzeirense, ela tá meio brava aí, porque o Cruzeiro foi eliminado, mas diz ela que o Cruzeiro é o maior campeão da Copa do Brasil. Ô, Kelly, Chuchu. Deixa eu mandar um salve também aqui pra a Dona Carminda. Oi, Dona Carminda. Dona Carminda mora em Reduto. Oi, Dona Carminda.

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0: aqui na Nova tem Chuchu Ronaldão do Orelhão.
1: Ai, ai, né, galera? Depois do BTS, ó, tem alô no Orelhão, tem alô na Rádio Nova. Deixa eu mandar um alô aqui pra... Mandar um legal aqui, um alô pra galera do Lar São Vicente, onde tá minha turminha aí, né, no Lar São Vicente, o Asilo São Vicente, aqui em Manhuaçu, no centro, ao lado do Hospital Cesar Leite, ali ao lado do Colégio Tiradentes, né? Um abraço aí pra meus chuchuzinhos aí, né? Tô devendo uma visita aí pra tomar uma água, um cafezinho com leite aí com a galera do Lar do Asilo São Vicente de Paulo de Manhuaçu, né? Então um abraço pra toda a galera aí, tá? Vou dar um salve também aqui pra galera dos bairros Alfa Sul, bairro São Francisco de Assis ou Campo de Avião, bairro Nossa Senhora Aparecida, bairro São Jorge, bairro Bom Jardim, bairro Lajinha, bairro Ponte da Aldeia. Bom, tem um alô também pra Analisa. Analisa tá em Santo Amaro de Minas. Ela falou, tô aqui em Santo Amaro te ouvindo, Chuchu. Deixa eu bater meu pé no chão aí, sacudir. Põe Guilherme Silva pra nós aí, Chuchu. Analisa, Santo Amaro de Minas. Oi, Analisa.

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0: E a galera, dá um gritão pra nós aí, ó. Tem que respeitar. Resenha no meio do povo. Acima deles, também na. Tira o pé, tira o pé, tira o pé, tira o pé.
1: Já, já, você vai ouvir essa aqui no Orelhão. Da no...

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1: 2 horas.
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Ai, ai, né, Chuchu? Vamos que vamos, né? Quinta-feira quintou, galera. Pô, fez um frio ontem, galera. Mas eu tava dando uma olhada aqui na previsão do tempo. É, hoje não tá tão frio assim, né? Amanhã vai fazer um calorzinho na sexta, no sábado, domingo também. Durante o dia, né? Aí, amigo, prepara aí que segunda, terça e quarta vai esfriar de montão de novo, hein? Ai, ai, ai, ui, ui. Bom, virando a chave aqui, galera. A bola rolou, futebol ontem no Brasil, né? Teve um jogo. É, o que que é o calendário brasileiro, né? Flamengo e Mirassol jogaram ontem na cidade do Rio de Janeiro, no estádio do Maracanã. Eles jogaram ontem, pagaram o jogo que eles estavam devendo. Nós estamos na 24ª rodada, hein? Da quarta rodada. Acho que foi lá em fevereiro ou março, não sei. O jogo foi ontem no Maracanã. O Flamengo tinha um jogo a menos, o Mirassol também tinha um jogo a menos. O Flamengo meteu 2-0, né? 2-0 ontem, casa cheia no Maracanã de novo. Flamengo 2, Mirassol 0. O Mirassol é a 16ª, tá na 16ª colocação, é o primeiro fora da zona do rebaixamento. E a briga lá embaixo tá boa, hein, galera? Já o Flamengo com a vitória ontem, ele foi a 51 pontos ganhos. Continua como vice-líder do Brasileirão. Só que agora ele tá a um ponto do líder Palmeiras, galera. 25 jogos para Flamengo, 25 jogos pro Palmeiras também, né? Palmeiras é o líder com 52 pontos, Flamengo vice-líder, 51. Depois vem mais ali atrás, ali o Atlético do Paraná com 45, Fluminense 42, Bahia 40 e o Cruzeiro 39. Essa turma aí, a briga pelo título vai continuar entre Palmeiras e Flamengo, creio que até a última ou a penúltima rodada. Agora, final de semana é interessante, né? Final de semana o Flamengo vai jogar com o Remo no Pará, né? Pelo elenco do Flamengo, o Flamengo deve ganhar, né? E o Botafogo e o Palmeiras vai enfrentar o Botafogo do Rio de Janeiro, no Engenhão. O Botafogo vem de, acho que de 2 ou 3 derrotas aí seguidas aí, né? Quer dizer, teoricamente tá mais difícil pro Palmeiras, né? Ah, mas vamos ver, né? Os dois vão jogar domingo. Deixa eu ver se é domingo. É, domingo, 4 horas, Remo e Flamengo no Pará. O Palmeiras vai entrar em campo enfrentando Botafogo, o Botafogão do Rio de Janeiro, do Engenhão, já sabendo do resultado do Flamengo. Se o Flamengo ganhar do Remo, o Flamengo assume a liderança. E depois vai secar, vai torcer pro Botafogo. Bom, já na Copa do Brasil ontem, galera, ontem em Santos, da Vila Belmiro, o Neymar machucou, reclamou que o gramado da Vila Belmiro tá ruim pra caramba. Tava ruim pra todo mundo, né, Neymar? Neymar acabou saindo ontem, sentiu ali uma fisgadinha na coxa, ele, opa, substituição aí, né? Santos 0, foi em Santos, na cidade de Santos, do interior de São Paulo, Santos 0, Palmeiras 0. Na semana passada em São Paulo, Palmeiras 3-0, Palmeiras tá na semifinal da Copa do Brasil. O Palmeiras vai enfrentar o Vasco da Gama, que ontem jogou e jogou muito, né? Ganhou do Vitória 2 ontem, Vitória 0, Vasco 2 ontem em Salvador. O Vitória que vinha forte na Copa do Brasil, né? Na fase com 32 clubes, o Vitória eliminou o Flamengo. É, amigo. Meteu 2-0 no Flamengo lá. Depois ele pegou o Atlético do Paraná. Perdeu 2-0 em Curitiba. Meteu 4-0, galera, na Bahia. Só que ontem ele enfrentou o gigante da colina, né? Um golaço do colombiano Andrés Gomes, né? Tá jogando muito esse colombiano Andrés Gomes, tá? Vitória 0, Vasco 2, jogo de ida 1-0, no agregado 3-0. Palmeiras e Vasco. Vasco e Palmeiras vão fazer a semifinal da Copa do Brasil. A outra semifinal, o Atlético Mineiro vai assistir hoje no sofá, né? O Grenal, o Inter e Grêmio hoje na Arena do Grêmio para ver quem que ele vai enfrentar na semifinal. As semifinais da Copa do Brasil só em novembro. E a CBF ainda... Por que que no dia do sorteio das quartas de final a CBF já não sorteou logo o bando de campo, né? Vai ter o sorteio ainda. Por exemplo, para ver se o Vasco vai enfrentar o Palmeiras... O primeiro jogo em São Paulo, o segundo no Rio, ou vice-versa. E a mesma coisa, o Atlético Mineiro, que vai aguardar seu adversário que sai do jogo hoje. Inter e Grêmio, hein? Tá bom. Boa sorte aí pra galera, né? Agora esse Grenal hoje, eu quero assistir, tá? Vai sair faísca. Bom, Chuchu, ó, como tem Grenal hoje no Rio Grande do Sul e Porto Alegre, sabe qual é a música mais tocada e mais badalada, né? Nas paradas de sucesso no Rio Grande do Sul também, tá bombando? Aqui, ó. Galejo, oh.

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0: Botei o embaixador na nova, Gustavo Lima. Assunto que dói, Gustavo Lima, aqui na Rádio Nova. Tem alô no Orelhão, tem alô na Rádio Nova. Cadê o Christian? O Christian, aqui em Manhuaçu, ele também estava secando o Vasco da Gama ontem, só que ele jogou o secador fora. Dizia que vai a comprar um secador maior. Christian, vai, Christian. Solta a voz aqui na Nova, chuchu.
1: Ô, meu amigo, boa tarde. Aqui, tem um amigo meu vascaíno enjoado aqui, na oficina, que ele é seu fã, tá? Aí ele pediu pra você mandar um abraço pra ele aí, o Marcelo da oficina.
0: Ô, Marcelo da oficina, tá bom? Ah, o Marcelão, hein, vascaíno, sorriso de orelha a orelha hoje, hein, ô Marcelão. Já o Christian tava secando ontem, porque o time dele não tá na Copa do Brasil, que é o Flamengo, né? Ó, o Christian, ó.
1: Ô, meu amigo, boa tarde. Aqui, tem um amigo meu vascaíno enjoado aqui, na oficina, que ele é seu fã, tá? Aí ele pediu pra você mandar um abraço pra ele aí, o Marcelo da oficina.
0: Ah, tá bom. Tem um alô também aqui no centro de Manhuaçu, na Professor Manuel do Carmo, o advogado Dr. Luiz Gonzaga Amorim. Dr. Luiz Amorim também mandou um saudações vascaínas. Fala, Dr. Luiz Amorim! Deixa eu ver mais um aqui, ó. Manda música pra mim aí. Manda alô pra Simone Cândido. Também pra Adria e pra toda a galera aqui. Acho que é Mercado 20. Acho que é isso. É, aqui é o Daniel Venâncio, no bairro São Vicente. Daniel Venâncio. O Moisés Alves, manda um alô aí pra... Faz lembrar meu mozão, é o Moisés. É, pediu uma música aqui, valeu, Moisés. Tá bom, é, o Moisés pediu uma música, a gente vai rodar daqui a pouco. A música, toda vez que ele ouve essa música, ele lembra do mozão dele. Aí sim, Moisés Alves. Tem mais um aqui? Solta a voz da Rádio Nova.
2: Bom dia, Ronaldão. É isso aí, aqui é o Rafael de Caparaó. Tamo junto, quero ouvir um Capital Inicial aí.
0: Rafael da cidade de Caparaó. O Rafael acordou agora, só acordou agora, ué. 2h27, bom dia, ô Rafael, alôzão pra você e beijos pra galera da cidade de Caparaó. Tem mais um aqui? Deixa eu ver, solta a voz aqui, Guti Guti.
2: Bom dia.
0: Ah não, é o Rafael de novo? Agora tem o Diego Braz, do bairro Nossa Senhora Aparecida, da Associação de Moradores, e continua no amor, ele continua 0-0. Agora, como torcedor, ele tá felizão da vida, né? Vai, Diego Braz, solta a voz aqui na Nova.
3: Fala, Ronaldão Chuchu, que é o Diego Braz. Rapaz, o secador ontem esquemou tudo, não foi não? O que aconteceu ontem? Fala pra mim aí, rapaz. Deu o Vasco da Gama. Um abraço aí pros vascaínos de Manhuaçu, pro pessoal lá do Bar do Quitano, que ontem foi massa demais. E que o Vasco continue vencendo. Bora, Vascão! Toca uma música do Léo Magalhães pra nós aí.
0: Ah, valeu! Ó, tem dois Renatos em Durandé e dois vascaínos. É o Renatinho Schwenk e o Renato Paiva, né? Mandaram saudações vascaínas em Durandé. E o Leonardo, filho do Marlon. Leonardo tá nos Estados Unidos, mas vai mandar um alô pra galera aqui de Manhuaçu, ó.
4: Fala, Ronaldão, beleza?
0: Bom.
4: É, eu até esqueci de mandar áudio, mas... É, eu vim mandar um alô pro meu pai, pro meu irmão que tá trabalhando também, pro pessoal lá do Uber.

0: Leonardo, obrigado, é bom. Leonardo tá longe pra caramba, hein? Tá longe pra Dedéu aqui do Manhuaçu, né? Mas tá ouvindo a Rádio Nova no aplicativo. Valeu, Leonardo. Ó, daqui um pouquinho, galera, vai rolar o MC Marcinho com a música glamourosa. Só que agora, ó.
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0: Agora tem a Melô, daquele chapeludo charmoso, elegante, perfumado. Ô, oh,

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Bom, Chuchu, ai, ai, ai, que bom, né, Chuchu? Tá todo mundo ligado, né? Martim Soares, o Joris Nazar Dutra, o Jorim. Aqui em Manhuaçu, Cláudio Gonçalves, tá falando da galera que tem que... Da galera que gosta de jogar, que é a coisa feia, né? Jogar lixo nas ruas, papel, sacola de supermercado, esses santinhos aí dos políticos também, que é muito, né? Pessoas que jogam, algumas, não são todos, né? Mas algumas pessoas que moram às margens do Rio Manhuaçu, no perímetro urbano aqui na cidade de Manhuaçu, jogam ali na... Quem passa ali na rua Faustina Manso, no bairro Santo Antônio, tem um colchão dentro do rio. Como o rio tá seco agora, esse período de seca, o rio tá bem sequinho, né? Tem um colchão ali, né? E várias sacolas O cara põe o lixo dentro da sacola. Ao invés de botar, deixar de repente na porta aí, observar a hora que a galera passa aí da coleta da prefeitura de serviço de limpeza aí. Ah, não, vou jogar dentro do rio. Plaque, né? Ô, caramba, né? Sem contar que o Rio Manhuaçu não tem a estação de tratamento de esgoto. Todo o esgoto de Manhuaçu, de todos os bairros, é jogado dentro do Rio Manhuaçu. Uma poluição terrível, né? Cruz credo, né? A galera... boa dica aí do nosso Cláudio Gonçalves e a galera, né? Ah, vamos ajudar os garis, né? Que deixam as ruas dos nossos bairros aqui na cidade de Manhuaçu e da sua cidade, né? De Simonésia, Moimirim, Irupi, Ibatiba, Lajinha, né? Os garis aí em todas as cidades. Vamos ajudar a galera da limpeza aí, né? Vamos evitar de jogar lixo nas ruas aí, né, galera? Ajuda nós aí, né? Ah, deixar a cidade mais limpa, as cidades mais limpas, né? As vilas, distritos, não é? Ajuda os garis também aí, tá? Bom, Chuchu, sabe qual a música que tá em primeiro lugar em Bagdá, capital do Iraque? Primeiro lugar nas paradas lá? Tem uns lá que ouve mais escondido lá, né? Porque lá não pode... Primeiro lugar nas paradas de sucesso no Iraque, em Bagdá. Sabe qual música? Ah, essa aqui, ó. Alá! Alá! Salam aleikum!

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1: Boa tarde, galera. É mensagem pra ela. César Menotti, Fabiana com Iker e Gilmar. Gustavo Mioto com Ana Castela, princesa. Olha, tá acabando o Orelhão da Nova, tá, Chuchu? Boa quinta-feira pra você, pra sua família. Amanhã já sextou de novo, hein? Amanhã, 11 da manhã, tem mais Orelhão da Nova. Chuchu, brigadão aí pelo seu carinho, pela sua audiência e pela sua participação com o Ronaldão. Chuchu, aqui na Rádio Nova FM 88.3. Quem ouve, sabe o que quer. Tchau, boa quinta. Chuchu!
2: Ô, panda!

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13: E aí, tudo bem? Tudo certo? Tô chegando. Aumente o volume que tá começando, hein? Tá começando o Popline aqui na Nova.
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13: Alegria, alto astral e o melhor da música pra você aqui no Popline na Rádio Nova FM. Excelente tarde pra você que tá na sintonia através do radinho convencional no 88.3, através também do nosso site 88novafm.com.br, através do nosso aplicativo. Você já baixou o nosso aplicativo? Ainda não? Aproveite pra você baixar e, claro, você ouve em qualquer parte do planeta, né? Obrigado pelo seu carinho, pela companhia nesta tarde especial. Hoje, quinta-feira, 3 de setembro, 2026. Para você, uma excelente quinta-feira. Hoje, dia de TBT. Você já postou o TBT hoje? Aquela foto de uma viagem, um dia especial para você. Então, bora aumentar o volume que tá apenas começando o Popline.
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1: Com você aqui da Rádio Nova FM, nesta quinta-feira, hoje dia de TBT, 3 de setembro. E aí, como é que tá sendo a sua tarde? Tudo certo por aí? Tudo tranquilo? Tá trabalhando? Tá aí dirigindo neste momento? Você que tá no trânsito, obrigado pela sua carona, pela sua companhia aqui na Rádio Nova. Os amigos caminhoneiros, você que tá aí dirigindo neste momento, sintonizado aí no seu carro. Ó, no... É bom demais ter a sua companhia na Rádio Nova. Através do nosso WhatsApp tem o seu recado, a sua participação. 33984541735 para você deixar o seu recado, pedir o seu som preferido. Como é que tá o clima por aí, hein? Manhuaçu neste momento. Ó, alerta aí para tempestade, hein? Possibilidade de chuva hoje. 22 graus neste momento. Umidade relativa do ar 64%. E a mínima prevista para hoje é de 15 graus. Você fica bem informado no nosso bate-papo aqui no Popline na Rádio Nova. E agora chegando mais uma sequência para você que tá na sintonia, tá ligado, tá conectado aqui na Rádio Nova. 88.3.
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0: 3h40. 88,3. Alegria, alto astral e o melhor da música pra você na sua quinta-feira aqui na Melhor.
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0: Esse momento é especial aqui no programa Popline na Rádio Nova, quando você manda o seu recado, pede o seu som preferido e faz parte da nossa programação. Então bora conferir quem tá ligado, quem tem sintonia, quem tá participando da nossa programação aqui na Rádio Nova.
2: Oi, boa tarde!
0: Quem tá na sintonia aqui, vamos conferindo que tem áudio, tem recado, então fala com o Iglesias Sérgio aqui na Rádio Nova. Boa tarde!
3: Boa tarde, Iglesias. Ei, quem fala é o Vieirinha.
0: Ô, Vieirinha.
3: Deixa aquele abraço a você e a toda a sua

0: equipe de trabalho, a todos os manhãsuenses da região, uma feliz tarde de quinta-feira, né?
1: Isso aí.
0: PDT, né? Ligadinho aqui, eu e meu filho aqui na cobertura.
1: Maravilha.
0: Almoçando e ouvindo tua programação, meu irmão. Se der um tempinho, você toca uma sofrência aí. Vai pra mim, pra você, pra todos os ouvintes ouvir. Fica com Deus, Nossa Senhora Aparecida, que eu estou sempre com ele, meu irmão.
1: Amém. Valeu, Vieirinho. Abraço pra você. Obrigado pela companhia aqui na Rádio Nova. Tá conectado, tá em sintonia, tá curtindo a nossa programação. A Rose e a Gilza também estão ligadas, conectadas. Estão aí, ó, no trânsito, né? Conectadas aqui na Rádio Nova. Obrigado pelo carinho, pela companhia. Você que ainda não mandou o seu recado, 33984541735. Agora tem Bruno e Barreto, Texana 37.
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1: É hora de informação do mundo do esporte aqui no Giro Esportivo da Rádio 9 FM. Olha só, o último semifinalista da Copa do Brasil será definido nesta quinta-feira, dia 3. O Grêmio e o Internacional se enfrentam aí às 20 horas, às 8 da noite, no horário de Brasília, na Arena do Grêmio, pelo jogo de volta das quartas de final. O duelo está completamente aberto, pois aí tivemos um empate por 0-0 no Beira-Rio. Quem vencer aí garante a classificação para a semifinal. Em caso de nova igualdade no tempo normal, a vaga será decidida nos pênaltis. O Grêmio chega ao clássico com um pouco menos de pressão. O tricolor venceu aí no Campeonato Brasileiro no fim de semana, mas a atuação abaixo do esperado diante da Chapecoense manteve o sinal de alerta ligado. E olha só, meu amigo, do outro lado, o Internacional vive um momento mais delicado. O Colorado entrou aí na zona do rebaixamento do Brasileirão após derrota no fim de semana e precisa aí avançar para aliviar a pressão. Uma eliminação para o maior rival pode, inclusive, colocar o emprego de Paulo Pezzolano em risco. E aí, qual vai ser o seu palpite para este jogo, hein? E nós teremos hoje, para você que tá ligado, tá em sintonia, tá acompanhando, então, ó, nós teremos aí o quem vai disputar aí, né, com o Atlético Mineiro. E nós tivemos ontem, para você que tem sintonia, o Flamengo, que fez o dever de casa e agora está mais perto do Palmeiras na tabela do Campeonato Brasileiro. Pois é, nesta última quarta-feira, dia 2, no Maracanã, em jogo atrasado pela quarta rodada do Brasileirão, o rubro-negro recebeu aí o Mirassol e venceu por 2-0. Com gol de assistência de Jorge Carrascal, foi o nome aí do Flamengo em campo. Lucas Paquetá também estufou as redes no Rio de Janeiro. Meu amigo, agora o rubro-negro igualou o número de jogos do Palmeiras no Brasileirão e foi a 51 pontos, somente um ponto atrás do líder. E nós tivemos ainda, para você que está ligado, está acompanhando, a vaga paulista na semifinal da Copa do Brasil ficou aí com o Palmeiras depois de abrir vantagem poderosa sobre o Santos na primeira partida, quando venceu aí por 3-0, em uma noite que merecia um placar aí até mais elástico. O time de Abel Ferreira foi quase despreocupado a Vila Belmiro, né? Segurou o empate sem gols e confirmou a classificação. E o Peixe, embalado aí pela vitória sobre o Corinthians, o Brasileirão até tentou deixar aí o confronto mais aberto, mas não teve uma noite inspirada. Ainda por cima perdeu, né, Neymar machucado no intervalo, que complicou ainda mais a reação, já que era improvável, né? Na história da Copa do Brasil, somente 4 conseguiram uma virada assim. E nós tivemos ainda, pelo terceiro ano consecutivo, o Vasco está na semifinal da Copa do Brasil. Nesta última quarta-feira, no Barradão, em Salvador, o Cruz Maltino visitou aí o Vitória pela volta das quartas e venceu por 2-0. 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
1: 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Uma colisão envolvendo dois veículos deixou uma pessoa ferida na noite desta última quarta-feira, dia 2, no trevo de Reduto, na BR-262. Segundo informações registradas no local, um Jeep Compass seguia pela rodovia, vindo no sentido de Martins Soares, quando ocorreu o acidente. No trevo, o motorista de um Jeep Renegade tentou atravessar aí a BR-262. Os dois veículos colidiram. Com impacto, o Renegade ficou atravessado na pista. O serviço de atendimento móvel de urgência, o SAMU, foi acionado e socorreu uma vítima com escoriações e ferimentos leves. A ocorrência foi registrada pela Polícia Rodoviária Federal. Após os procedimentos no local, os veículos foram retirados da pista e o trânsito foi liberado. 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

0: Bate-papo tem um momento especial para a gente conferir o que está acontecendo no mundo dos famosos, né? Se tem polêmica, se tem alguma notícia impactante aí no mundo dos famosos, eles que sempre aprontam, né? Isso, Henrique, boa tarde.
1: E aí, Glazer, boa tarde para você, para essa galera que está acompanhando aqui o Popline. Pois é, cara, se eles aprontam, a gente conta tudo, viu? A gente conta tudo. Tamo de olho aí no, nas páginas, nas principais páginas de fofoca.
0: Isso aí.
1: Pra gente comentar o que rola no mundo dos famosos.
0: E tem,
1: né,
0: polêmica aí hoje, fala pra mim.
1: Bom,
0: tem alguém,
1: cara,
0: aprontando aí no mundo dos famosos?
1: Bom, hoje é dia de festa, tem artista fazendo aniversário hoje.
0: Ah, é? Onde tá que vai ser mais... a merenda?
1: Bom, rapaz, eu queria... Nessa merenda
0: nessa
1: aqui,
0: merenda
1: eu acho que até você queria ir, tá?
0: Compensa.
1: Compensa e muito. E tem artista... que gravou um feat aí recentemente e teve uma polêmica no Barretos. E ela foi fazer um show e ela cortou o nome do artista do feat. Pensa.
0: Pode
1: treta.
0: Isso.
1: Treta. Será que pode isso?
0: Pode isso.
1: Bom, eu conto tudo pra você depois da vinheta.
0: Bora lá.
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1: Muito bem, Eli Glazer. Hoje é dia de festa, meu amigo. O embaixador tá ficando mais velho, Gustavo Lima.
0: Gustavo
1: está
0: Lima
1: completando hoje 37 anos nesta quinta-feira e ganhou uma declaração romântica aí da sua esposa,
0: olha aí,
1: Andressa Suíta. Nas redes sociais, ela ressaltou...
4: Fala comigo,
1: olha aí, bebê. Fala comigo, bebê. Pois é, é a festa do embaixador. A esposa se declarou nas redes sociais, postando aí uma frase romântica, falando sobre que ele é um exemplo de caráter, humildade, força. Além disso, ela mostrou aí como a família iniciou essa comemoração na casa dela. Tá feliz, a casa inteira tá feliz, os filhos. Vale lembrar que a Andressa conheceu o Gustavo Lima em 2012 por meio de um empresário. Em 2013, eles assumiram aí um relacionamento e depois já casaram e o garoto foi pra cima.
0: Já tem uma história,
1: já,
0: né?
1: Já tem uma história. Então, hoje, o embaixador celebrando 37 anos, eu acho que vai ser lá em Goiânia, né?
0: Vai ser?
1: É, a festa,
0: naquela,
1: claro.
0: Naquela mansão?
1: Com certeza vai rolar merenda lá, meu amigo.
0: Tem um lago lá, tem a casa que tem, né? A mansão que tem o aeroporto, né? Na porta de casa lá, não é isso?
1: É, ela mesma, aquela casa branca, tá, que parece até da Grécia, né?
0: É meu
1: que
0: amigo.
1: Isso, gente?
4: Fala comigo, bebê!
1: Ô, Gustavo Lima, convida a gente pra merenda aí, tá?
0: Convida que a gente vai.
1: Tá certo. Agora, olha essa polêmica.
0: Quem tá arrumando bagunça aí agora,
1: rapaz,
0: hein?
1: Rapaz, Ana Castela, a boiadeira, ela cortou o nome do Ricon de uma música durante
0: que
1: um show
0: isso?
1: Após essa polêmica em Barretos, tá? Bom, galera, vale ressaltar aqui que esse Ricon, ele tá ganhando muita fama recentemente,
0: tá,
1: né, Eli Glazer?
0: Tá, e esse ano, então, ele se envolveu em muitas
1: polêmicas,
0: rapaz, no Barretão.
1: Muitas polêmicas. Agora, depois do Barretão, ele é um influenciador muito famoso aí nas redes sociais, no mundo sertanejo, porque faz parte da equipe ali dos amigos, né, Ana Castela.
0: Isso.
1: Anda com aquela galera ali.
0: Faz rifas, né?
1: Faz muitas
0: de
1: rifas.
0: Carros, caminhonetes.
1: E também ele faz, como que fala... Não é tunar, não, é como que faz. Modificação
0: faz
1: de carro, né? Isso. Modificação de Dodge Ram, que ficou muito famoso esse ano lá em Barretos. O pessoal até criticou, né?
0: É.
1: Falou que a festa de Barretos esse ano parecia um desfile de caminhonete. E era,
0: perdeu o
1: perdeu
0: foco,
1: perdeu,
0: né?
1: A essência, né?
0: A essência do
1: perdendo
0: Barretão.
1: O foco, que era a festa do peão, mostrar os rodeios e os concursos que acontecem.
0: Muitos até falaram
1: as provas,
0: assim, virou,
1: né,
0: uma festa de influenciadores.
1: Uma festa de influenciadores. A galera só queria luxar. Aí, enfim, mas... E o Ricon foi um dos responsáveis por uma treta que rolou, uma briga que rolou lá no Barretos. Ele brigou com outro influenciador, pancadaria mesmo. Chegou a quebrar,
0: rapaz,
1: lá aqueles carros, como que chama, gente? Esqueci o nome do carro, que eles moram lá em Barretos.
0: Ah, sim, aqueles trailers.
1: Trailers. Motorhome.
0: Motorhome,
1: isso,
0: né?
1: Pois é, rapaz, ele até pagou lá um trailer novo para o pessoal que eles brigaram lá. Enfim, a confusão já passou. Só que o que acontece é que a imagem da Ana Castela estava muito relacionada nesse Barretos com o Ricon. Eles estavam andando juntos na festa, várias e também lançaram uma música nova. É. Eles lançaram aí, depois, vale lembrar, gente, sabe aquela música do Peteco, Peteco, Peteco, que, pelo amor de Deus, só
0: dos,
1: tinha lá...
0: Dos Agroboys.
1: Dos Agroboys?
0: É.
1: Pois é, tem o, é o set do Ricon, né?
0: Ele, isso.
1: Ele participa também dessa música, que foi um sucesso, e Ana Castela aproveitou, acho que esse hype aí, e lançou uma música com ele também, se chama Não É Pressa, É Pressão. Aí ela foi fazer um show recentemente em Rondônia. Ela fez um show na madrugada de domingo, na madrugada de quarta para quinta, uhum, né? Nessa madrugada aconteceu a festa lá em Rondônia. No trechinho que fala o nome do Ricon, ela cortou, meu amigo, não falou o nome dele.
0: Ih,
1: será,
0: cara,
1: que ela não tá querendo se envolver aí a imagem dela com o Ricon por causa da polêmica?
0: Provavelmente.
1: É, provavelmente,
0: hein?
1: Porque
0: que situação.
1: Porque a galera acaba associando aí a Ana Castela com ele, e claro, ele, a confusão que aconteceu, né?
0: Complicado, hein, cara?
1: Tristeza, né? Mas a música é boa, viu? Eu acho que tem aí, tem ela aí.
0: Tem,
1: não é pressa,
0: tem.
1: É pressão?
0: Vai rolar aqui.
1: A nossa não tá cortada
0: aqui,
1: não, tá, gente?
0: Tá, não?
1: Tá, a nossa tá original. Vai falar o nome dele lá. Ana Castela com o Ricon. A música tá boa. Eu acho que vai ser a música de lançamento.
0: Mas o negócio é o seguinte. O Ricon, ele se envolveu nessas polêmicas, brigas, né? Confusões lá em Barretos. O cara tava chapado, né? E como a
1: tava
0: maioria
1: doidão
0: das pessoas vão pra beber, se divertir, né?
1: É.
0: E esse ano teve... A gente viu muitas pessoas, inclusive alguns influenciadores.
1: Ai, os influenciadores deu polêmica.
0: Né? Muitos deles até defenderam, né, a festa do peão de Barretos.
1: Sim.
0: Dizendo que não é isso que
1: tem um outro
0: que as
1: lado que a galera não tá mostrando, né?
0: É, que a galera só tá mostrando esse lado aí de brigas, de confusões, mas a festa tem a sua essência, tem o lado bom ali, mostrou o lado bom da festa. Gustavo Tubarão,
1: outros influenciadores.
0: Primos Agro.
1: Sim, mostraram,
0: né, mostraram aí
1: a realidade do Barretão, né?
0: Exatamente.
1: Os peões, os bois.
0: Isso, esses que eu estou lembrando, assim, esses mais famosos, vamos dizer assim. Mas tivemos outros também que falaram sobre a festa do peão de Barretos. Mas a gente viu aí, provavelmente você acompanhou aí, muitos vídeos, muitos reels aí, né, de brigas, de confusões.
1: Teve muita briga,
0: sujeira,
1: cara,
0: né?
1: Sujeira.
0: O ambiente todo bagunçado, cara.
1: Um ambiente assim, tava uma loucura mesmo.
0: Loucura.
1: O Barretos já começou...
0: Fala que o preço, né, meu amigo?
1: E não é barato.
0: Caríssimo pra ir lá, né?
1: Não é barato.
0: Pessoas, eu vi pessoas postando aí, pessoas da região aqui.
1: Foram?
0: Que postaram, né? E falaram assim que arrependeram. Poderia
1: isso,
0: ter viajado,
1: cara,
0: pra Europa,
1: olha,
0: pra,
1: com o valor
0: pra fora
1: que
0: do país, com o valor que gastou pra ir pro Barretão.
1: Olha aí, tá,
0: imagina,
1: vendo?
0: Imagina só.
1: Pois é, o Barretão esse ano já começou com polêmica quando o influenciador John Vlogs resolveu ser um dos principais ali na hora de...
0: Do hino nacional,
1: do,
0: né,
1: hino nacional, ele segurou a bandeira.
0: Isso.
1: E assim, pra quem gosta da festa de peão e também quem é peão de verdade, né, a galera que é do agro... Assim,
0: galera não, raiz.
1: Não gostou,
0: não
1: muito
0: concorda
1: da representatividade aí do John Vlogs, que não tem nada a ver com o mundo, com o universo. Ele é só um influenciador digital, um youtuber, né?
0: Enfim. Se eu não me engano, no outro dia aí foi o Gustavo Lima.
1: Aí
0: a galera,
1: sim,
0: já,
1: aí já eu acho
0: é o embaixador da festa,
1: foi pra,
0: né,
1: dar uma acalmada,
0: foi pra dar uma acalmada nos ânimos, né?
1: Mas erraram feio, poxa. Poderia ter colocado um peão,
0: peão
1: mesmo, um cara que...
0: Vale desconhecido, assim, não, o cara que não tem a fama dos influenciadores, né?
1: Pois é.
0: O cara
1: que
0: realmente
1: representa a festa,
0: né? A autenticidade da festa.
1: O rodeio, e, né?
0: O rodeio,
1: que
0: exatamente.
1: É que é um dos esportes mais perigosos do mundo,
0: exatamente,
1: gente.
0: Exatamente. E a festa, representando a festa que já tem mais 71 anos, exatamente, a festa do peão de Barretos. E deveriam realmente valorizar esse lado aí.
1: Com certeza.
0: Né, que com certeza é a essência da festa. E fora os preços absurdos, né? Que se transformou realmente em uma festa de rico, né?
1: De rico. É, meu amigo, é dó de...
0: Quem não tem, não vai, meu amigo.
1: Quem não tem, ó, o dinheiro não vai, não.
0: Se não tiver grana, esquece.
1: Se não tem as manhas, não entra, não, tá?
0: Do jeito que tá lá.
1: Bom, ó, seguinte, encerrando por aqui então,
0: por hoje.
1: O Barretão já encerrou com muita polêmica e essa semana começa o Rock in Rio.
0: Ó, oh, já mudou, já virou a chave.
1: Vamos virar a chave, vamos mudar o gênero musical aí. E se rolar treta, se rolar confusão aí no Rock in Rio, a gente conta pra você aqui no Resenha também. Já
0: isso
1: começou
0: aí
1: meio polêmico,
0: já,
1: porque João Gomes vai tocar no Rock in Rio. Aí,
0: cara, é a mesma coisa.
1: Vai dividir opiniões, né?
0: Aí,
1: mas
0: você,
1: enfim.
0: Você falou de João Gomes tocando no Rock in Rio. Vamos ser sinceros, cara.
1: Calma.
0: É a mesma coisa lá no Barretão, cara. A galera colocando lá, pagode, samba ou outros, do funk e tal.
1: Estilos musicais.
0: Não, né, combina, meu amigo. sertaneja é festa sertaneja. Tá festa certo. De Barretos é festa sertaneja. Rock in Rio tem que ser da galera do rock, cara. Bon Jovi, vai a galera do pop aí, os outros nomes que nós temos aí, né? Pode ser do rock nacional, internacional, pop rock, mas tem que ser nessa linha.
1: Tá certo.
0: Tem que conservar, manter ali a essência.
1: Perde a essência, é verdade.
0: Perde a essência.
1: Até eu tô no agro agora, tá? Fizeram a Phil Rider, fizeram a figurinha minha de chapéu, cara. Olha só.
0: Olha aí, rapaz.
1: Lá na feira do Cicobi, tô de chapéu.
0: Já tá rolando as figurinhas. Caramba. Aqui. A galera aqui não perde tempo, hein?
1: O ouvinte mandou. Manda um abraço pra minha amiga aqui, Gislaine. Ô, Gislaine Pimentel. É terrível.
0: Tá ligada.
1: Ouviu a gente aí, falando do Barretão?
0: O cara tá parecendo fazendeiro, hein?
1: Tá vendo? Eu acho que eu vou investir no agro, tá,
0: isso
1: gente?
0: Isso aí,
1: vou comprar
0: cara.
1: Um chapéu, vou comprar uma bota.
0: É uma boa.
1: É isso aí. Bom, pessoal, boa tarde pra vocês. Eu volto com o nosso querido Adriano Dias e amanhã também. Tchau, tchau, valeu!
0: Valeu, Henrique!
1: Ah, vai rolar a música aí, né?
0: Vai rolar. Boa. Essa é a música que tiraram o nome.
1: Cortaram o nome do...
0: Cortaram o nome ou cortaram a voz?
1: Ela não cantou a parte dele.
0: Ah,
1: escuta aí, ó.
0: Ih, rapaz.

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12: Tem mais recado, tem mais alô aqui no Popline na Rádio 9 FM, através do nosso WhatsApp, a sua participação, 3398454-1735. O alô especial na programação aqui, o Fernandinho tá ligado, tá em sintonia, tá conectado, tá curtindo aqui a Rádio 9 FM. O Fernandinho, abraço pra você, obrigado pela companhia. Ele tá aqui, mandou um áudio aqui, ó. Vamos ver se dá pra ouvir aqui. Ô Fernandinho, fala pra mim aqui, ó. Tá ligado, tá ligado.
13: Pedrinho, o Salminho, minha mãe Custódia, meu irmão Tobias,
12: certo.
13: Minha Helena, minha irmã Patrícia, Michel Boca de Rato, a gente, meu senhor Vitor, Tuneca, Domingo, Paquete, Bernardo, grande dia também, o Azé Morata, o Ronaldão, pra você.
12: Beleza.
13: Deu grande dia. E pergunta, Lohane, aí, que horas vai ser merenda aniversário de hoje, irmão? Moro no Santo Luzia, cobrindo Santo Luzia. Manda uma música pra Lohane aí. É, alemão do forró, vindo em sucesso, fazendo favor, grande dia, cara. Você malha aí, é melhor.
12: Ô, Fernandinho.
13: Valeu, grande dia. Pergunta, que horas que vai ser merenda? Beleza?
12: Ô, Fernandinho, você tá ligado? Você tá ligado que depois...
13: Que tá fazendo favor.
12: Fernandinho, deixa eu falar pra você. Você tá ligado que nesse horário o Adriano não tá aqui na Nova? Logo mais, depois aqui do nosso horário, ele vai estar, tá, né? Vai estar, tá, aí, tá fazendo aqui o vibe da Nova, né? Ele esteve aqui durante o período que a gente esteve de férias e logo mais ele estará, tá bom? Um abraço pra você, obrigado pela companhia. Quem tá aqui também...

0: Tem um alô especial na programação aqui pra minha amiga que tá ligada, tá sempre conectada aqui, a Helena. Helena, um abraço. A Helena tá aqui, ó, pequenininha. Helena tá ligada, tá em sintonia, tá curtindo aqui a Rádio Nova. Quem tá aqui mandando recado, a Rosa Helena. Ela tá mandando um abraço pra todos do Córrego da Raiz, Ponte do Silva, e pediu aqui Gustavo Lima Retrovisor. Tá oferecendo aqui pras duas filhas, a Letícia, a Larissa, e também pra netinha Helena e todos os ouvintes da Nova. Um abraço pra você, Rosa. Obrigado pelo carinho, para toda a família, para todos que estão aí ligados, curtindo a nossa programação. Muito obrigado pelo carinho.
1: Ele cresce.
0: Oi.
1: Passa a música para mim aí.
0: Ah.
1: A música do Luan Santana, Deus.
0: Luan Santana.
1: Cresce para você, para todos que estão ouvindo, para Flávia. Toda a minha família.
0: Valeu, Ana Maria. Tá lá no Córrego do Resgate, Ibatiba, no Espírito Santo. Muito obrigado pelo carinho, pela companhia. Quem tá aqui também, o meu amigo Diego, Diego Braz. Ô, Diego, boa tarde pra você. Pediu aqui um som de Eduardo Costa, já que é dia de TBT. Um abraço pra você, Diego. Obrigado pelo carinho, pela companhia. Tem mais recado aqui na Rádio Nova. Boa tarde.
2: Fala, meu amigo Ligris.
0: Opa, boa tarde.
2: Estamos aqui na Reduto, coladinho na maior e na melhor aqui. Um radinho aqui de um lado e hoje
0: ele toca piano, pai.
2: Saudação vascaína, é, rapaz, você falou no Vascão e tô coladinho ouvindo aqui. O Vascão ontem passeou, jogou e jogou demais.
0: Deu
2: e
0: certo.
2: Passou, né? O time que tirou o mulambo, né? Mas agora vem o porco agora aí, cara. Vamos esperar o porco agora, né?
0: Vai. Segura, hein?
2: Aqui.
0: Segura o pé.
2: Um abraço para os ouvintes, hein? Tô coladinho na maior, na melhor. Rádio do Leste de Minas Gerais. E rola uma música para nós aí, meu irmão. Do João Neto Cristiano aí, Zé Neto Cristiano, cadeira de aço, beleza?
0: Beleza.
2: A todos os ouvintes. E vamos pra cima aqui, foguete não tem ré. Boa tarde, fique com Deus, tamo junto e tchau, obrigado.
0: Valeu, um abraço, bom trabalho pra você. Valeu, Hélio. Tá ligado, tá sempre na sintonia, curtindo a Nova FM. Muito obrigado pelo carinho, pela companhia aqui na nossa programação. E através do nosso WhatsApp, você pede o seu som preferido aqui na Rádio Nova. Zé Neto e Cristiano pra você aqui no Popline.
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1: Por aqui vamos fazendo a festa no seu rádio, na Nova FM, através do nosso WhatsApp. A galera participando, se interagindo, deixando recado aqui pelo 33984541735.
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1: Gleizer Sérgio. A Rose tá lá, né? Tá lá tomando café da tarde, meu amigo, ó, comendo aquele bolinho de chocolate, né? Chocolate cenoura, né? Pois é, bom café pra você, obrigado pelo carinho. Quem tá na sintonia também, abraço.

aqui na programação pro o Daniel Flamenguista. Tá lá no bairro São Vicente, tá aqui aproveitando para pedir um som. Daqui a pouquinho vai rolar para você, tá bom, Daniel? Um abraço para você e para todos os ouvintes que estão ligados curtindo a Rádio 9 FM. Mais

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1: 5 horas.
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0: É bom demais ser você conectado em sintonia pelo radinho convencional, através também do nosso site 889fm.com.br, através do nosso aplicativo. Seja bem-vindo, né? Obrigado pelo seu carinho. Que bom saber que você tá ligado, tá conectado aqui na Rádio Nova, em casa, no trabalho, tá indo trânsito no carro neste momento, tá indo embora para casa depois de um dia produtivo, cansativo, nesse trânsito caótico de Manhuaçu, hein? Ei, meu amigo, ó, vá com calma, com tranquilidade, sem pressa. O trânsito aqui tá caótico, mas tem que ficar de boa, né? Pois é, você que tá aí nas lanchonetes também, tá ligado? Tá em sintonia com a Rádio Nova, nos supermercados, mercearias. Onde você estiver, receba o nosso carinho e desejo você, claro, um bom finalzinho de tarde. Quem tá na sintonia da Rádio Nova FM, tem uma galera que tá junto comigo aqui acompanhando a nossa programação. Muito obrigado pelo carinho aqui, um abraço especial aqui no Popline. Quem tá aqui é a Jandira. Jandira apareceu. Jandira, abraço pra você. É, a Jandira tá aqui conectada, tá ligada, tá lá no córrego Sinceridade, tá ligada, tá em sintonia. E ela falou aqui, ó, estou ligadíssima te ouvindo, te fazendo companhia. Ele Glazer, que bom que você já voltou, já estava com saudades de ouvir a voz do superlocutor do vozeirão. Ô Jandira, obrigado pelo carinho, tá? E ela pediu aqui Zezé de Camargo e tá aqui oferecendo para toda a família, para todos os vizinhos da Usina Sinceridade, do Bálsamo. E também tá aqui mandando aqui para todas as amigas e todos aqui da emissora. Um abraço para você, Jandira, e obrigado pelo carinho. O meu amigo Mike também tá ligado, né? O Mike tá aí nas estradas também, tá dirigindo, tá conectado, tá em sintonia. Abraço para você, Mike, obrigado pelo carinho. Quem também não perde a nossa programação, o Divino tá lá em Volta Redonda, tá em sintonia também. Alô, Divino, boa tarde para você. Muito obrigado pelo carinho, pela companhia. Quem tá aqui também tá acompanhando aqui, ó, meu amigo Wesley Pereira. Ele que comanda, né? Domina os domingos aqui na Nova FM. Tá aqui no Hora Extra, né? Pois é, a partir das 13 horas. Ele tá por aqui na Rádio Nova FM. Wesley Pereira, um abraço para você, meu amigo. Obrigado pelo carinho, pela companhia. Obrigado aí, tá desejando aqui, ó, tá em casa, tá de boa. Tá aqui, ó, bom retorno, bom trampo aí. Valeu, um abraço. Um ano de férias, rapaz. 12 dias de folga, né? Podemos dizer assim. E voltei na terça-feira, cara. É. Um abraço pra você aí, Wesley. Obrigado pela companhia aqui na Rádio Nova. Tá ligado? Tá conectado aqui na nossa programação. E através do nosso WhatsApp a gente vai batendo um papo aqui. A gente vai selecionando pra você com muito carinho as queridinhas da nossa programação.
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0: É hora de mandar mais abraço aqui no Popline.
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0: E aqui na sintonia da Rádio 9 FM, abraço especial na nossa programação. Muito obrigado pelo carinho. Tá aqui a Cássia, tá ligada, tem sintonia. Já mandou o recado dela aqui na Rádio Nova? Então fala comigo, Cássia. Fala comigo, boa tarde.
3: Boa tarde, Ele Gleizer.
0: Boa tarde.
3: Ele Gleizer. Ah,
0: fala
3: aqui
0: pra mim.
3: Que há aquele meu que você fez aqui em Pedra Bonita na Expo. Aquela não era eu, não, hein?
0: Não era, não?
3: Aqui, fala pra ele que eu não tenho coragem. Toca aquela pra ele do Eduardo Costa. Que sofrimento é esse?
0: Que isso? Você tá numa sofrência danada, Cássia. Um abraço pra você. A Cássia tá falando aqui porque é o seguinte. A gente, nos eventos, a gente costuma fazer um bate-papo com a galera. E ela tava meio chapada, né? Depois ela falou com os amigos que não era ela. Que aquilo era IA. Mas ela era ela e tava chapadona, né, Cássia? Um abraço pra você. Ela tá zoando aqui. Um abraço e obrigado pelo carinho, bom finalzinho de tarde, um alô especial para todos aí de Pedra Bonita, todo mundo conectado aqui na Rádio Nova.
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8: É hora de matar a saudade aqui no Popline com o nosso Hora Retro. Nenhum de nós, Camila.

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3: Chegando ao final do programa de hoje, obrigado você pelo carinho, pela companhia. Agora a última sequência para você aqui no Popline. 6 em ponto tem a Hora do Ângelus com a apresentação do Padre Carlos Antoé, Luiz Nascimento. Momento de oração e reflexão e na sequência tem o Vibe da Nova, Adriano Dias e a sua companhia. Um abraço carinhoso, obrigado pelo carinho. Amanhã tem mais, depois do Orelhão da Nova, 3 da tarde. Se assim o bom Deus nos permitir, é claro, estaremos por aqui no Popline. E você, claro, é meu convidado especial. Até amanhã, tchau, tchau. We'll be right back.

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Boa noite, meu amigo, boa noite, meu irmão. Alegria, paz, bênçãos de Deus na sua vida. Agradeçamos a Deus o dia, os trabalhos. Agradeçamos a Deus a presença e a força, a luz e a graça derramada em nossos corações. Que Deus abençoe nossas famílias e nossos lares. Chegando ao final de mais um dia, início da noite, agradeçamos a Deus pelo seu amor infinito derramado em nossas vidas. A partir do trabalho, rezemos pelos doentes, enfermos, famílias enlutadas, idosos. Agradeçamos a Deus as nossas famílias e nossos lares. O anjo do Senhor anunciou a Maria, e ela concebeu do Espírito Santo. Ave Maria, cheia de graça, o Senhor é convosco, bendita sois vós entre as mulheres, bendito é o fruto de vosso ventre, Jesus. Santa Maria, Mãe de Deus, rogai por nós, pecadores, agora e na hora de nossa morte. Amém. Eis aqui a serva do Senhor, faça-se em mim segundo a vossa palavra. Ave Maria, cheia de graça, o Senhor é convosco, bendita sois vós entre as mulheres, bendito é o fruto de vosso ventre, Jesus. Santa Maria, Mãe de Deus, rogai por nós, pecadores, agora e na hora de nossa morte. Amém. E o Verbo se fez carne e habitou entre nós. Ave Maria, cheia de graça, o Senhor é convosco. Bendita sois vós entre as mulheres. Bendito é o fruto de vosso ventre, Jesus.

Santa Maria, Mãe de Deus, rogai por nós, pecadores, agora e na hora de nossa morte. Amém. Rogai por nós, Santa Mãe de Deus, para que sejamos dignos das promessas de Cristo. Oremos. Infundi, Senhor, a vossa graça em nossos corações, para que, conhecendo pela anunciação do anjo a encarnação de Jesus Cristo, vosso Filho, cheguemos por sua paixão e cruz à glória da ressurreição. Ó nosso Senhor Jesus Cristo, vosso Filho, que é Deus, na unidade do Espírito Santo. Amém. Glória ao Pai, ao Filho e ao Espírito Santo, como era no princípio, agora e sempre. Amém. As almas dos fiéis, pela misericórdia de Deus, descansem em paz. Amém. Anjo de Deus, que por divina piedade sois minha guarda e proteção, iluminai-me, guardai-me, dirigi-me, governai-me. Amém.

Boa noite, queridos ouvintes da Rádio Manhuaçu, da Rádio Nova. Retornamos com mais reflexões sobre Maria Santíssima, nossa querida e amada mãe. Em 1615, encontramos o povo de Sevilha, na Espanha, cantando pelas ruas alguns versos derivados do argumento de Don Scotus: quis e não pôde, não é Deus, pôde e não quis, não é filho, digam, pois, que pôde e quis. Também os artistas entraram na procissão dos que louvavam e difundiam a devoção à Imaculada Conceição de Maria. Ninguém foi tão feliz quanto o espanhol Murilo, falecido em 1682. A ele se atribuem 41 diferentes obras, quadros da Imaculada, inconfundíveis, sempre a Virgem em atitude de assunta, cercada de anjos, a meia lua sob os pés, lembrando de perto a mulher descrita pelo Apocalipse, naquele trecho em que está escrito: revestida de sol, com a lua debaixo dos pés. Apocalipse 12, 1. A lua, por variar tanto, é símbolo da instabilidade humana e das coisas passageiras. Maria foi sempre a mesma, sem nenhum pecado. No entanto, escreve o santo padre Pio IX, era absolutamente justo que, como tinha um pai no céu, que os serafins exaltam como 3 vezes santo, o unigênito, ou seja, Jesus, tivesse também uma mãe na terra, em quem jamais faltasse o esplendor da santidade. Com efeito, essa doutrina se apossou de tal forma dos corações e da inteligência dos nossos antepassados, que deles se fez ouvir uma singular e maravilhosa linguagem. Muitas vezes se dirigiram à Mãe de Deus como a toda santa, a inocentíssima, a mais pura, santa e alheia a toda mancha de pecado. Mais formosa que a beleza, mais amável que o encanto, mais santa que a santidade. A sede única das graças do Santíssimo Espírito, sendo, à exceção de Deus, a mais excelente de todos os homens, por natureza, e até mesmo mais que os próprios querubins e serafins. E para a decantarem os céus e a terra, não acham palavras que lhes bastem. Aí está as palavras, então, do Papa, Santo Padre Pio IX. E no dia 8 de dezembro de 1854, o bem-aventurado Papa Pio IX declarou verdade de fé a Conceição Imaculada de Maria. E amanhã, encerrando a semana, nós vamos falar desse tema, fechando as reflexões sobre a Imaculada Conceição. Desejo para você um bom restante de noite dessa quinta-feira. Fiquem todos com Deus e até amanhã.

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2: Hora certa para você aqui na Nova, são 6:11.
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2: Muita música, informação e a sua participação a partir de agora aqui na Nova FM, curtindo a maior e a melhor. Ótima noite de quinta-feira para você.
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2: A sua vibe mais gostosa de quinta-feira hoje, dia 3 de setembro de 2026. Tá começando a vibe mais gostosa do seu rádio até às 9 da noite. Eu acompanho você juntinhos, eu e você, e você e eu, aqui na Nova FM, curtindo a maior e a melhor. Quem ouve sabe o que quer.
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3: Foi legal demais, agora 6h26. Zeneto Cristiano, Quase Todo Dia. Ferrugem, Belo, Me Bloqueia. Aí fica no Quase Todo Dia e depois bloqueia. Me ajuda aí, né? Mas tudo isso, sabe por quê? Porque tem um cheiro de culpado que vem na história junto com Júnior e César e canta vocês, ó.
4: O que será que tinha naquele áudio, hein, meu irmão?
5: César, eu também quero saber, velho.

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0: Mariana Fagundes!
1: Pô, legal demais o som do Geninho com a Mariana Fagundes, peão todo tatuado. Passou por aqui o Júnior César cantando Cheiro de Culpado. Agora são 6 horas mais 29, 6h29. Daqui a pouco tem a sua participação a partir das 7 da noite. Pode largar o dedo. Hoje é quinta-feira, afinal de contas, tá indo barzinho só curtindo, ligado, tá indo embora pra casa. Daqui a pouco, como é

tá o trânsito, quer falar como é que tá o trânsito com a gente aqui, 984-54-1735, manda o áudio aí, tá onde? Tá na 262, tá ligado com a gente, tá indo embora pra casa, tá na MG-111, tá indo pra Reduto, tá indo pra onde? Tá indo pra Manhumirim, pra Martins Soares, tá indo pra Realeza, como é que tá o trânsito nessa volta pra casa dos manhuaçuense nessa noite de quinta-feira? Então, ó, participe com a gente, tô esperando.

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10: Ah, combina ou não combina? É claro que combina. 6h34, como é que tá a volta pra casa nessa noite de quinta-feira aqui na cidade de Manhuaçu? Olha, o pessoal tá falando que o trânsito tá intenso ali na Salim Nassif, Avenida Salim Nassif. O pessoal falou que o trânsito tá bem complicado nesse momento. Na Salim Nassif tá parado ali perto do terminal rodoviário, né? Você que tá ligado, você que tá interligado com a gente, Avenida Felipe Nassif também, o trânsito está bem complicado nessa noite de quinta-feira. Na Alencar Soares Vargas também, o trânsito está bem complicado nessa noite. E também na 262, claro, nesse horário, o horário de pico, é um horário bem complicado ali, o trânsito parado nos dois sentidos, perto do Colégio Tiradentes, né? Ali na subida do bairro São Vicente, o pessoal falou que nos dois sentidos está tudo parado. Tanto você que está saindo de Manhuaçu nesse momento para Reduto, ou você que está saindo de Reduto para Manhuaçu, o trânsito está bem complicado nesse momento. Boa noite, estou em casa fazendo janta, curtindo a Nova, tenha uma excelente noite. Abraço para você, obrigado pelo carinho, tá bom? A Alessilda, a grande Alessilda, obrigado pela sua audiência, muito obrigado pela sua companhia. Daqui a pouco eu atendo a sua participação musical. 984-54-1735. Tá em casa, tá indo pra casa agora? Como é que tá o trânsito? Aquele abraço. Oi, Adriano, abraço pra você. Obrigadão aí pelo carinho, pela audiência, tá bom? Obrigado pela companhia e sempre sintonia. Todo mundo curtindo a Nova, a maior e a melhor. A Claudineia Lucindo Rodrigues de Reduto tá curtindo a Nova nesse momento. Tá todo mundo ligado, né? Todo mundo curtindo.

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Foi legal demais o Guilherme Benuti, Maiara e Maraísa, Corpo Sexy. Você ouviu Gustavo Lima, Bala Lojada, né? Murilo Ruffes e Ana Castela, aquela peça íntima. Agora faltando 15 minutos, faltando 15 para as 7, você curtindo a nova, a maior e a melhor, curtindo essa vibe gostosa de quinta-feira. Música.

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13: Bom, então, 6h48 aqui na Nova. A galera tá falando que eu volto pra casa dessa quinta-feira, tá bem complicada. Nina Tancredo Neves, trânsito intenso. Na Professor Juventino Nunes, sentido a Rua Olímpio Vargas, o trânsito tá bem complicado também nessa noite de quinta-feira. Agora faltando 11 para as 7.

0: Pô, legal demais o som da Lady Gaga e David Guetta. Anterior, você ouviu Panda com Beto e Ronaldo, Ícaro e Gilmar, Grupo Menos é Mais e Pablo. Olha, agora são 7 horas em ponto, 7 em ponto. Ótima noite pra você. Boa quinta-feira.
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2: Muita música boa pra você, 7:02. Ótima noite pro Antônio, tá curtindo a Nova. Valeu, Antônio Marcos. Obrigado pelo carinho, pelas palavras, tá bom? A Dilene Gonzaga também tá passando por aqui. A Maria da Penha, abraço, Edson. Abraço pra Sandra Maria também, tá mandando mensagem aqui. Falando assim, ó, tô gostando demais, a música tá sucesso. Estamos aqui tomando um sorvete e curtindo a Nova. Valeu, obrigado pra você aí, um abração. Boa noite. Boa noite pra galera que tá curtindo a Nova. Um abraço especial também aqui pra minha amiga Aparecida de Lourdes. Valeu, Aparecida. Abraço também pra Margarete Veríssimo, tá lá em Vespasiano, ligada com a gente. Valeu, Margot. Abraço pra você, obrigado pelo carinho, tá bom? Mandando aqui aquele abraço especial pra ele que tá sempre, o grande Pazelli. Tá sempre ligadinho com a gente, né, Pazelli? Abraço pra você, a programação tá um espetáculo. Parabéns, ótima noite, obrigado. Ele tá ligadinho com a gente, né, Pazelli? Bom trabalho para você, bom descanso a todos da Secretaria de Obras. Nesse momento tá todo mundo descansando, mas tem a galera que trabalha aí, né, no serão. Abraço para vocês aí, radinho ligado. Muito obrigado pela companhia e sempre sintonia. Essa turma que é um sucesso total, sempre curtindo a Nova.
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0: Pô, legal demais, 7-12, esse pulsão do Henry Freitas. Anterior você ouviu Gustavo Moura e Rafael. E Jorge Matheus com Tijolão abrindo mais uma super sequência pra você do Vibe da Nova.
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1: A sua vibe mais gostosa de quinta-feira. Um abraço pro Fernando Ricardo Paiva, tá ligado com a gente. Maria Cecília Capurice, um abraço pra Denise Lima. A Marli Farias também tá ligada com a gente. A Maria Nazaré, a Nilza Guzmão, um abraço pra você, Nilza. Obrigado pelo carinho, pela audiência e companhia. Galera toda falando, ó, o programa tá top, só tocando música boa pra essa quinta-feira.

0: Valeu!
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0: Pô, legal demais o som da Hungria com Luísa Sonza. Se ainda dói? Claro que dói. Ivete Sangalo, Clariô, Ícaro e Gilmar Voltável. Agora são 7h28 aqui na Nova. Ó, o clima nesse momento em Manhuaçu é de tempo parcialmente nublado, com a temperatura atual de 19 graus. A sensação térmica é de 22, a umidade relativa do ar 75%. A chance de chuva para o restante da noite é muito baixa, de 3%. Então não deve chover, mas o clima tá gostoso aqui na Nova, porque só tá tocando música boa. Daqui a pouco tem aquele bate-papo legal com ele, meu amigo Henrique, aqui no Resenha da Nova. Daqui a pouco pra você.
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0: 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Vamos fazer o seguinte, vamos curtir mais uma, ó. Esse é o som do Guia Lulinha e Luana Prado.

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0: E aí, Adriano Dias, boa noite, tudo bem?
1: Boa noite, Henrique, tudo bem com você? Graças a Deus, boa quinta-feira para todos que estão ligados, interligados com a gente, curtindo essa vibe gostosa e curtindo também o Resenha da Nova.
0: Ah, que bom, eu também estou ótimo, graças a Deus. Hoje, quinta-feira, quintou, mais uma edição do Resenha da Nova. Então vai lá, roda essa vinheta.
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0: Bom, Adriano, vamos falar da Poliana Rocha. Ela que recebeu em sua casa o João Guilherme. Recebeu uma visita aí do filho do Leonardo para um almoço de família. Bom, legal, em Goiânia, a Poliana Rocha mostrou que recebeu o enteado João Guilherme em sua casa nesta quarta-feira. Nas redes sociais, a influenciadora revelou que o ator passou na casa do pai Leonardo para almoçar e destacou a presença dele, que é sempre bem-vinda. Parece que tem um bom relacionamento a Poliana Rocha com o João Guilherme. Ela também mostrou uma foto do João Guilherme sentado na mesa almoçando com o seu pai. Vale destacar que em julho deste ano, o João Guilherme chamou atenção porque ficou de fora da comemoração dos 63 anos do pai. Ele não foi no aniversário do pai dele, Leonardo, e ele explicou que não conseguiu conciliar a data do aniversário do pai com a agenda de gravações. Mas agora parece que tá tudo bem entre a família, viu? Agora vamos falar dele, Neymar Júnior. E dessa vez não é sobre futebol, Santos ou Copa do Mundo, viu? O Neymar revelou o nome da terceira filha dele com a Bruna Biancardi. A bebê vai se chamar Maria. Ele compartilhou a foto de um bilhete escrito pela esposa com a assinatura das três filhas. O Neymar divulgou nesta quinta-feira o nome da bebê que a sua esposa, Bruna Biancardi, espera. É a terceira filha do Neymar, que vai se chamar Maria. Esse nome tem origem hebraica e uma variação de Maria, que significa Senhora Soberana ou Mulher de Deus, traduzindo aí também para pureza. Enfim, Maria, esse é o nome da terceira filha do Neymar com a Bruna Biancardi. Nome bonito, né, Adriano?
1: É verdade, cara. É um nome muito bonito e com certeza vai chegar para deixar a família do meu grande brother Neymar 100%, porque o menino tá jogando muito, ontem sentiu algumas dores, mas com certeza vai chegar para deixar a família muito mais feliz, Henrique, meu amigo.
0: É, pois é, e o significado também. Bom, pessoal, encerrando por aqui mais uma edição do Resenha da Nova e eu volto amanhã, sexta-feira, pra gente sextar aqui no Vibe da Nova. Tchau, tchau, pessoal. Boa noite, até amanhã. Valeu, Adriano.
1: Valeu, Henrique.
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Pô, top demais, né? O Henrique trazendo as informações. Ah, e vai chegar essa lindinha pra família do Neymar. Ah, que coisa boa. Abraço pra você. Você que é papai recentemente, aquele abraço. Muito obrigado pelo carinho, pela audiência e companhia. Você que ainda não é papai, tá tentando, tenta, porque é a melhor coisa você ser pai, depois você vai ser avô. Aí a alegria é contagiante, é tudo especial. Olha, quero mandar aqui um abraço especial pra Margarete Veríssimo. Ela tá puxando a orelha do Henrique. Ah, não faz isso não, Margarete. A Margarete lá em Vespasiano. Um beijo pra você, Margarete. Obrigado pelo carinho. Abração especial pro Paulo César, atleticano. Grande atleticano Paulo César, tá ligadinho com a gente, tá descansando, mas ligado. Um abraço também na Marlene, um abraço no Adão lá em Luisburgo, ligado com a gente lá no bairro São Jorge. Beijos pra vocês, tá bom? Muito obrigado pela companhia e sintonia aqui na Nova. Música.

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1: Pô, legal demais o som do Netezinho Lima. Abrindo aqui a sequência, Isa com JP e Jeito Moleque, Sutilmente. Agora são 7 horas mais 46, 7h46 aqui na Nova. Daqui a pouco tem muito mais pra você.
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1: Olha, agora são 7h51 aqui na nova.
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1: Pô, legal demais o som do Hugo Guilherme abrindo com Conexão. Agora faltando 3 minutos, faltando 3 para as 8. Aquele abraço pro Diego, abraço pro William, um abraço pro Cássio, pra Maria Zélia. Todo mundo curtindo a Nova Maior, curtindo a vibe da Nova. O Ronei também tá passando por aqui. Abraço pra você. Obrigado pela audiência, tá bom? Em companhia. Aquele abração especial pra essa galerinha top que tá curtindo a Nova. Abraço pro Altemar também, tá ligado com a gente. Altemar Andrade, abraço pra você. Um abraço pra Nilda, Cleusa. Um abraço aqui pro Lúcio Branco, tá ligado com a gente. A Lucimar Souza e a Luzia Carmo também tá passando por aqui. Adriano, tá bom demais o programa, você tá tocando musicão. Rola o som do Ian Testão pra gente aí curtir. Então vem chegando, aumenta o volume, porque o Ian tá cantando, cantando e encantando, né? Com esse som legal. Ótima quinta pra você, boa noite.

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0: tempo legal demais o som do Pericles, até que durou. Agora 8:07, um abraço pro William, um abraço pra Mari também, Manuel Alves, o Júlio César tá passando por aqui, o Elias Morata, abraço pra você, Elias, e a Sandra também passando por aqui, desejando uma boa noite. Estamos curtindo você, Adriano, curtindo a vibe da nova, essa vibe gostosa de quinta-feira, e só música boa pra gente curtir. Agora são 8:07, você ligado com a gente, 98454-1735, pra você participar, pra você escolher a música da programação aqui na Nova. Claro, quem ouve sabe o que quer.
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1: Com a sua vibe mais gostosa, esse foi o Grupo Revelação. Deixa acontecer, vamos deixar acontecer, porque o Panda passou por aqui, Bem Querer e Primavera. Esse som legal, são 8h15 aqui na Nova.
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1: Ah, claro que sabe, né? Agora são os 8h26. Ótima noite pra você. Obrigado pelo carinho, a galera que tá trabalhando aqui no centro da cidade. Falou assim, Adriano, só tá tocando música boa. Abraço pra você. Manda um abraço pra galera dos aplicativos. Estamos curtindo. Abraço pra você. Abraço também pra galera do táxi. Abraço pra você, motorista, ligado e interligado com a gente em 88.3 ou pelos aplicativos da Rádio Nova, curtindo a maior e a melhor. Quer participar? 98454-1735 pra você participar. Mandar o seu abraço, mandar o seu recado, mandar o seu alô nessa noite, quinta-feira, aqui na Nova.

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0: essa super sequência pra essa galerinha que tá aí tomando uma, fazendo aquele churrasco, aquela vibe gostosa nessa noite de quinta-feira, hoje dia 3 de setembro. Aquele abraço, a galera tá aí, né? Só curtindo a nova. E esse final de semana é um final de semana prolongado, porque segunda-feira é 7 de setembro, né? Independência do Brasil. Então, o final de semana vai ser daquele jeito especial. E a galera curtindo a nova, maior e a melhor, já preparando aquele churrasquinho de quinta-feira, assistindo futebolzinho. Tá todo mundo ligado na nova. Você no barzinho nessa noite de quinta, aquele abraço pra você. O clima tá gostoso, né? Turma do Pagode, Zeca Pagodinho, pedindo a conta. E os Travessos com a música Alô, alô, manda aí o seu alô pra nós também, né? 98454-1735, porque aqui a nossa vibe é especial.
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0: 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Tiaguinho, Rodriguinho, para de falar besteira. Vai.

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0: esse foi o som do Sorriso Maroto, Sinal Vital, anterior Thiaguinho com o Rodriguinho. Para de falar besteira e leite condensado. Agora faltando 15 minutos para as 9, daqui a pouco tem a Voz do Brasil. Aproveitando para mandar aquele abraço para o Didi, tá ligado com a gente. Valeu, Didi. Abraço para você. Ótima quinta. Obrigado pela companhia e sempre sintonia.
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0: Olha, agora faltando 11 minutos, faltando 11 para as 9. Esse é o som do Belo, pura adrenalina. Última sequência da Vibe da Nova.

0: Vibe de quinta-feira vai ficando por aqui com o som do Ferrugem, Chope Garotinho Belo, por adrenalina, abrindo aqui essa última sequência do Vibe da Nova. Olha, obrigado pela companhia, muito obrigado pela sintonia, obrigado por fazer parte dessa noite agradável, essa noite especial de quinta-feira. Amanhã, no Sextou da Vibe, tem muita música boa pra você. Eu volto a partir das 6 horas com muita música, informação e, claro, a sua participação aqui na Vibe da Nova, tá bom? Boa sexta-feira, bom final de quinta-feira pra você, bom finalzão de semana pra toda essa galera linda, maravilhosa, sintonizada, porque os melhores ouvintes, os mais lindos do planeta, estão com a gente aqui. Daqui a pouco tem a Voz do Brasil e, na sequência, a partir das 10 da noite, tem aquela vibe gostosa, aquela programação super especial para você curtir o finalzão de noite, aquela programação gostosa. Então continue conectado com a gente em 88.3 ou pelos aplicativos da Rádio Nova FM. E obrigado mais uma vez pela sua audiência. Agora, 8h58. Tchau, gente.
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6: Olá, boa noite.
7: Boa noite para você que nos acompanha em todo o país.
6: Quinta-feira, 3 de setembro de 2026.
7: Vamos aos destaques do dia.
6: Saúde das mulheres tem novas regras.
7: Sancionada a lei que assegura o direito de realizar avaliação médica completa pelo menos uma vez ao ano no SUS. Márcia Fernandes.
8: O objetivo é reforçar a prevenção e ajudar a identificar doenças e outros problemas de saúde o mais cedo possível.
6: Mais segurança no Pix.
7: Contestação de golpes fica mais fácil para o usuário. Nazi Brum.
9: O sistema vai facilitar a identificação do tipo de golpe e a vítima terá um campo disponível para descrever como ocorreu a situação.
6: Está chegando o fim do prazo para escolher os livros didáticos que vão ser usados a partir do ano que vem.
7: Escolas públicas têm até 8 de setembro para definir as obras. Gabriela Noronha.
10: Os livros didáticos serão utilizados nos próximos 4 anos por estudantes e professores do 1º ao 5º ano do ensino fundamental.
6: Hoje, na apresentação da Voz do Brasil, eu, Mariana Jungmann e Luciano Seixas.
7: E acompanhe a gente ao vivo, acesse radiogov.ebc.com.br ou o canal Gov na sua TV aberta.
6: A saúde das mulheres ganha novas regras no SUS.
7: Uma lei publicada nesta quinta-feira garante o direito a uma avaliação médica completa pelo menos uma vez por ano, com exames de rotina e ações de prevenção.
8: As mulheres vão ter direito a uma avaliação médica completa pelo SUS, pelo menos uma vez por ano. A medida está prevista em uma lei publicada nesta quinta-feira no Diário Oficial da União. O objetivo é reforçar a prevenção e ajudar a identificar doenças e outros problemas de saúde o mais cedo possível. A avaliação deve incluir exames de rotina e de triagem, definidos de acordo com a idade e as principais doenças que atingem a população feminina. O atendimento também vai levar em conta fatores como condição de saúde, situação socioeconômica e local de residência. A nova lei prevê ainda campanhas para incentivar os cuidados com a saúde das mulheres. Entre as ações estão orientações sobre alimentação, atividade física, saúde mental e vacinação, além da realização de exames preventivos. As novas regras entram em vigor 180 dias depois da publicação da lei. Márcia Fernandes, para a Voz do Brasil.
6: Foi apresentada hoje a Central de Comando das UTIs Inteligentes do SUS, que monitora em tempo real os pacientes internados em 6 hospitais do Brasil.
7: Sediada na Universidade de São Paulo, a sala contará com monitoramento 24 horas e vai contribuir para o atendimento dos pacientes.
6: Para isso, as UTIs Inteligentes vão utilizar a conectividade e a inteligência artificial, como destacou o ministro da Saúde, Alexandre Padilha.
11: Inteligência artificial é uma realidade quando é aplicada a uma estrutura, ou seja, trazer essa incorporação tecnológica para servir os pacientes do SUS. Isso é inovação com acesso. Essa é uma tecnologia que vai ser apropriada também pelos hospitais privados, pela saúde suplementar, vai crescendo a densidade tecnológica do país.
7: A expectativa é reduzir as complicações clínicas e o tempo de internação dos pacientes, aumentar a rotatividade dos leitos e o acesso aos serviços do SUS.
6: O início das aulas desperta aquele interesse pelo material novinho que vai acompanhar o aluno durante toda a jornada daquele ano.
7: Escolas públicas de todo o país têm até a próxima terça-feira para decidir quais livros serão usados pelos próximos 4 anos.
10: Escolas públicas de todo o Brasil têm até o dia 8 de setembro para escolher os livros didáticos que serão utilizados nos próximos